0: desse caraminguá todo dos precatórios foi a Entre Investimentos, que talvez o pessoal em casa, eu já ouvi esse nome antes, já ouviu? Porque a Entre Investimentos foi aquela que enviou dezenas de milhões de reais para o fundo Heaven Gate nos Estados Unidos, sobre a justificativa de financiar o Dark Horse, que a Polícia Federal agora avalia se foi o dinheiro para a família Bolsonaro para financiar a conspiração contra o Brasil. O Vorcaro passou para Entre Investimentos, a Entre Investimentos, entre várias outras remessas que fez, mandou essa para os Estados Unidos.
1: Ô Bianca, o que que essa rede de relações jurídicas em torno do Vorcaro diz para o cidadão comum sobre o acesso à justiça?
2: São relações promíscuas, antiéticas, que não deveriam acontecer num país em que a maior parte da população não tem acesso à justiça. Então, muita gente não tem dinheiro para pagar advogado, a defensoria pública está sobrecarregada, os trâmites burocráticos demoram muito. Então, uma pessoa que precisa acessar o sistema de justiça legalmente, do jeito que manda a lei, tem muita dificuldade. E um banqueiro, numa relação privilegiada de dinheiro, poder, corrupção, tem esse acesso não à justiça, mas a algo promíscuo, antiético, a ser julgado, talvez criminoso.
1: O debate sobre a remoção de conteúdos políticos online está intenso entre a esquerda e a direita. A proliferação de vídeos com inteligência artificial e o compartilhamento de informações falsas nas redes aumenta a preocupação de especialistas do setor com a proximidade das eleições.
3: Contas estrangeiras relacionadas a partidários do presidente dos Estados Unidos, Donald Trump, têm publicado conteúdo pago para noticiar o crescimento do senador Flávio Bolsonaro, do PL do Rio de Janeiro, nas apostas da plataforma norte-americana Polymarket. A empresa atua no chamado mercado de previsão. Os usuários apostam qual será o desfecho de eventos futuros, como as eleições brasileiras. A plataforma está bloqueada no país desde abril deste ano pelo Ministério da Fazenda. Aqui no Brasil, a Meta derrubou do Instagram o perfil da série Revelando, apresentada pelo humorista e ator Fábio Porchat. Um episódio publicado esta semana aborda as relações entre o Banco Master, a Igreja Lagoinha, o ministro Alexandre de Moraes e personagens da política, como Flávio Bolsonaro e o deputado Nicolas Ferreira, do PL de Minas Gerais. Nas redes sociais, Porchat criticou a atitude da Big Tech. Após a repercussão, a empresa restaurou a conta e pediu desculpas.
4: E é muito suspeito um vídeo desse cair, né, ser derrubado, para uma plataforma em que o seu dono está cada vez mais alinhado com a extrema-direita americana. Então, a suspeita de que houve interferência política é muito grande, porque as evidências estão aí.
3: As redes sociais estão no centro dos debates nesse período eleitoral. Conteúdos que geram desinformação e vídeos falsos criados por inteligência artificial tomaram lugar das tradicionais fake news e passaram a ser a principal ameaça digital às eleições e à democracia. A desinformação é considerada um dos maiores riscos globais por instituições como o Fórum Econômico Mundial. O Guia Internet, Democracia e Eleições, organizado pelo Comitê Gestor da Internet no Brasil, alerta que os vídeos passaram a ser o principal vetor de fake news, quase sempre acompanhados de um texto curto que ancora e legitima a narrativa falsa. O material também aponta com preocupação que a expansão da circulação das deepfakes ao longo dos últimos anos tornou mais acessível a produção de conteúdos desinformativos, com um alto grau de realismo.
5: Uma informação sensacionalista, uma informação fantástica, um vídeo que chama a atenção das pessoas, isso prende muito mais atenção. E se isso for desinformativo, isso também vai ter essas consequências para a quantidade dos usuários que estão consumindo esse conteúdo, né?
1: Ô Bianca, é bom a gente lembrar todos os dias que não são ambientes neutros, né? Essas redes sociais, essas empresas que decidem quem ganha alcance, quem desaparece, quem é ouvido, quem não é, né? Em tempos de eleição, quais são as consequências disso, desses algoritmos escolhendo quem tem relevância e quem não tem?
2: Nós estamos assistindo tentativa de interferência eleitoral. É isso que a gente está vendo. Porque, como a gente ouviu o entrevistado dizer, é um ecossistema que reúne a extrema-direita com as big techs, com essa inteligência artificial e aquilo que é possível produzir de notícia falsa, com dinheiro circulando internacionalmente, interferindo nos diferentes países. Isso é muito grave, isso é um risco grande para a democracia. E não adianta a gente achar que uma empresa que tem um dono, que além de querer o lucro, também tem uma ideologia e quer privilegiar determinado espectro político, não adianta a gente contar com a boa vontade. A gente precisa de regulamentação das plataformas. Se a gente tivesse conseguido regulamentar lá atrás, o cenário agora poderia ser diferente. Isso é uma urgência para o país, como já aconteceu, por exemplo, na Europa, que fez a regulamentação.
1: O Sakamoto, o caso do Porchat chamou muito a atenção porque ele tem voz, ele tem alcance, né? A Meta diz que errou, né? Reconheceu o erro, não diz por que derrubou esse vídeo que ele fez que teve alcance, né? Que grau de transparência a gente consegue nesse momento exigir dessas plataformas?
0: A gente consegue exigir muito pouco, né? Dado porque você, como disse bem, que não temos regulamentação a respeito disso, né? Não temos como... temos, na verdade, mas de forma insuficiente. E aí, toda vez que alguém, com algum movimento, organizações sociais, sociedade civil, tentava avançar com a regulamentação, uma parte da sociedade gritava censura, fake news e outras coisas mais, e que, na verdade, era uma forma de proteger a lei da selva. Né? E aí tem um ponto, não importa, porque a Meta fala, olha, foi sem querer, foi mal, estava doidão. Gente, não importa o que aconteceu, não importa se foi um erro, não importa se foi de propósito, porque no final das contas é a mesma coisa. O que aconteceu? As redes sociais vieram, elas trazem muita alegria, trazem descontração, trazem informação circulando, mas ao mesmo tempo trazem um monte de problemas. Aquilo que aparece na timeline não é uma distribuição proporcional da realidade, pelo contrário, é a sua bolha, é aquilo que a plataforma decide que você vai ver de acordo com organizações internas e cálculos do negócio da plataforma para te manter a maior quantidade de tempo possível ali. Da mesma forma, aquilo que a plataforma decide o que entra e o que não entra, não só não é transparente, como está sempre ligado ao que ela chama de código de comunidade, regras da comunidade, que é a regra dela, não é a lei do país. E o juiz não é a justiça, que por mais que tenha falhas e problemas, ainda é uma instituição nacional brasileira. Não, é um sistema interno da empresa. Então, ou seja, caiu o vídeo. Caiu não, foi retirado. Aquilo que muita gente chama de praça pública, que agora foi engorfada para dentro da internet e das redes sociais, fica o quê? Em que situação? Olha, uma empresa, com base nas regras que ela criou, pode a qualquer momento tirar. O que que a gente fez? Nós, gente, privatizamos o espaço do debate público. A gente precisa retomar esse espaço do debate público, fazendo com que ou criam-se alternativas ou que existam regras mais claras para poder ocorrer a arena pública.
1: Veja a seguir, o governo brasileiro diz que não foi surpreendido com a adesão dos países do chamado Escudo das Américas em classificar o PCC e o Comando Vermelho como facções terroristas. E veja também, no segundo dia da Assembleia Geral da ONU, o presidente do Irã chama Estados Unidos e Israel de terroristas. A gente volta já.

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19: O governo brasileiro não foi surpreendido com a adesão dos países vizinhos em classificar facções como narcoterroristas. Em reunião paralela à da Assembleia Geral da ONU em Nova York, os integrantes do chamado Escudo das Américas incluíram o PCC e o Comando Vermelho na lista, seguindo a decisão do governo Trump.
20: A assinatura do acordo foi anunciada pelo presidente dos Estados Unidos, Donald Trump. O documento declara 24 facções que agem no continente como organizações narcoterroristas transnacionais e que colocam em risco a paz e a segurança do hemisfério. Entre os grupos do crime organizado estão o PCC, o Primeiro Comando da Capital, e o Comando Vermelho. É a primeira ação conjunta do chamado Escudo das Américas, aliança formada por países da América Latina, como Argentina, Chile e El Salvador, com governos alinhados ideologicamente sob a liderança dos Estados Unidos. A movimentação atendeu a um pedido de Donald Trump. Entre as medidas de combate ao narcotráfico estão o congelamento de bens, restrições de imigração e vistos para integrantes das organizações criminosas e para quem dê apoio logístico.
21: O Escudo das Américas, ele pretende iniciativas bastante austeras, incisivas, inclusive com empenho militar dos Estados Unidos. Países ideologicamente à esquerda, países mais progressistas, preferem manter a sua autonomia e soberania e não se aliaram aos Estados Unidos nessa ofensiva. Aliás, o Brasil nem foi exatamente convidado e, claro, para o país é muito ruim que os Estados Unidos atuem nessa ofensiva, na medida em que isso é uma afronta à nossa soberania.
20: O governo brasileiro sempre rejeitou a classificação das facções criminosas como terroristas. Na avaliação do Planalto, a adesão dos países vizinhos já era esperada. Na última semana, Donald Trump acusou o Brasil de ter falhado no combate às facções criminosas. Em seu discurso na ONU, o presidente Lula rebateu as críticas.
1: As pessoas estão cansadas da violência, mas não vamos terceirizar a responsabilidade de defender nossas fronteiras e de garantir à população o direito de viver sem medo. Não precisamos de porta-aviões vigiando nossas águas. Precisamos de cooperação para estancar o fluxo de armas e de dinheiro que abastece o crime organizado. Esse é o espírito da proposta que entreguei pessoalmente ao presidente dos Estados Unidos.
19: O Sakamoto, como é que você vê esse movimento? Ele tem um efeito político e simbólico ou um efeito real, operacional, que pode levar a ações contra a PCC, Comando Vermelho, por esses países?
2: As duas coisas, e nenhuma das alternativas é boa, é bom no final das contas. Porque é o seguinte, essa OTAN das Américas,

0: né? Ela não nasce sobre a... Na verdade, por trás dessa ideia, não, vamos criar um grande grupo para autodefesa da nossa região, etc. e tal. Na verdade, tem mais um objetivo comercial de fundo, que é os Estados Unidos arregimentar os países como países satélites para diminuir a influência chinesa no continente americano. A China está aqui pesadamente para investimentos, para carro. A gente está vendo mais carro chinês na rua do que carro norte-americano ultimamente. Então, os Estados Unidos quer frear isso, né? Então, isso aqui é um dos mecanismos que ele está fazendo para tanto, né? Para comandar. Ah, mas não é bom porque vai combater o narcotráfico? Bem, primeiro que a gente tem visto as ações dos Estados Unidos no combate ao narcotráfico e tem visto umas barbeiragens incríveis, sabe? Os próprios Estados Unidos, outras instituições têm fiscalizado e visto aqueles, sabe aqueles bombardeios que parece videogame, que os Estados Unidos vai pá, matamos terrorista, matamos narcoterrorista nos barquinhos. E aí algumas vezes o pessoal descobria que aquilo é barquinho de pescador. Por quê? Porque a pessoa não é que a pessoa foi lá, abordou, investigou, verificou se era ou não era um homens maus. Não, a pessoa vai lá e bombardeia. E aí comete erro. E aí o que dentro dos Estados Unidos se fala é que os Estados Unidos comete erro. Então, imagina, os Estados Unidos não vai vir bombardear as praias do Brasil, a Baía da Guanabara, como inclusive pediu o senador Flávio Bolsonaro, que pediu para os Estados Unidos bombardear o Brasil nesse sentido. Ah, vem para cá também, etc e tal. Faz a mesma coisa por aqui. Mas ele pode, por procuração, entregar para países como a Argentina, como o Paraguai, outros que, como a Colômbia, que fazem parte, para bombardear. Por exemplo, imagina os rios de fronteira, o pessoal vai lá e bombardeia dizendo que é facção e, na verdade, não era. Então, é o seguinte, o melhor seria se os Estados Unidos tivessem aceitado não só a sugestão do Brasil, do México, e ajudar com coisas muito fortes, mas que, estranhamente, eles não querem, que é o quê? Vamos cortar todo o financiamento dos criminosos que atuam no Brasil e que tem também sede nos Estados Unidos, que fogem para lá. Bora pegar toda essa grana e arrestar. Mas os Estados Unidos não quis.
1: Bianca, quais são os efeitos políticos sobre o Brasil nesse período de eleições?
2: Efeitos muito perigosos, porque misturar o crime com o terrorismo tem uma intenção que me parece muito perversa. Organização criminosa busca lucro e, obviamente, tem que ser combatida, tem que ser enfrentada. Grupos terroristas normalmente têm posição ideológica. Então, quando esse bloco diz que vai enfrentar uma organização criminosa como se fosse terrorista e vai relacionando algo ideológico diferente deles, é algo preocupante. E a gente não pode esquecer que não é o governo Lula que tem relação com o grupo criminoso no Brasil. As relações da família Bolsonaro com a milícia carioca, elas estão provadas, comprovadas. Então, tem algo discursivo de querer colocar o governo brasileiro hoje como relacionado ao narcotráfico, que além de perverso e mentiroso, é perigoso.
3: Um dia depois de Donald Trump ameaçar aniquilar o Irã, se não houver um acordo para encerrar a guerra do Oriente Médio, o presidente iraniano acusou os Estados Unidos e Israel de atacar civis e chamou os países de terroristas na ONU. Mas, apesar do tom duro, também deixou aberta a porta para uma eventual saída diplomática.
4: Foi um momento inédito na história da Assembleia Geral. Pela primeira vez, o líder de um país em guerra direta com os Estados Unidos discursou na sede da ONU em Nova York. O representante norte-americano que estava presente no plenário se levantou e deixou a sala durante o discurso. O presidente iraniano respondeu às duras ameaças de Donald Trump em tom desafiador. Mahmoud Mezeshkian acusou diretamente os Estados Unidos e Israel pelos ataques e chamou os países de terroristas. Ele levou imagens das vítimas para a tribuna. Entre elas, fotos dos mortos no bombardeio contra uma escola no sul do Irã. 120 das vítimas eram crianças. Mas Pezeshkian deixou em aberto a volta das negociações diplomáticas. Disse que o Irã está pronto para o diálogo. Em seu pronunciamento, o presidente da Argentina, Javier Milei, aliado de Donald Trump na América Latina, tocou em um assunto delicado: reivindicar a soberania sobre as Ilhas Malvinas, chamadas de Falklands pelo Reino Unido. Milei pediu que Londres retome as conversas sobre o arquipélago e alfinetou a ONU.

0: seu país. O chanceler russo Sergei Lavrov vai reuniu com o secretário de Estado norte-americano Marco Rubio. Lavrov disse que a Rússia pode conversar com a Ucrânia, mas não pretende pausar a guerra durante as possíveis negociações. As disputas diplomáticas dentro da ONU não foram o único embate envolvendo o governo Trump nesta semana. A Casa Branca retirou as credenciais de jornalistas da CNN, do Político e da MS Now, impedindo o acesso à sede presidencial e a cobertura de viagens e eventos presidenciais. A justificativa é que os veículos teriam divulgado informações falsas. Nesta quarta-feira, a Justiça Federal em Washington começou a analisar a ação movida pelos três veículos barrados por Trump. Eles alegam que a retirada das credenciais é uma retaliação à cobertura jornalística e viola a primeira emenda da Constituição norte-americana, que protege a liberdade de expressão e de imprensa. O Departamento de Justiça enviou documento à corte, defendendo a proibição com o argumento de risco à segurança nacional.
1: Primeiro era porque publicava fake news, agora risco à segurança nacional. Qual que é o risco desse argumento servir para limitar o trabalho da imprensa, né? Que no final das contas é sobre isso.
2: É sobre isso e é um risco para a democracia. O Habermas é um teórico da democracia, que a gente gosta muito de estudar em comunicação, que fala da importância da esfera pública. Porque democracia não é só sobre votos, sobre eleição. É sobre a gente poder conversar, debater e questionar o poder. O poder precisa ser questionado, precisa ser investigado. Porque as pessoas conseguem se informar, opinar bem e a democracia pode funcionar. Quando o presidente dos Estados Unidos questiona o papel da imprensa e diz que é uma questão de segurança nacional não poder ser questionado, além de ferir a própria primeira emenda, como a gente ouviu na reportagem, coloca em risco um princípio fundamental da democracia.
1: Ô Sakamoto, eu queria falar com você um pouquinho dessa, do que está acontecendo lá na ONU, né? Que nasceu para substituir essa questão da lógica da guerra pela diplomacia, mas o que a gente tem assistido desde ontem é um discurso muito bélico, né? Como é que você vê esse momento que a ONU está vivendo?
3: Acho que tem dois elementos. Primeiro, que a ONU é reflexo do mundo que está dentro dela, né? Então, se o mundo está em guerra, né, a ONU também não vai estar entoando mantras, cantando em volta da fogueira com marshmallow e coisas do gênero. Ela vai também estar soltando faísca. Né? E aí uma parte significativa dessa responsabilidade é o quê? É o próprio governo Donald Trump. Né? Você tem uma decadência da força dos Estados Unidos, a ascensão da China. O governo Trump escolhe um caminho para agir, é um caminho de disputa, de guerra. Não que os outros mandatários norte-americanos não tenham ido à guerra, foram democratas, republicanos, isso aí, a guerra talvez esteve sempre presente, mas o Trump leva a um outro nível, atropelando os organismos multilaterais. Então, olha que interessante, a ONU, que é um organismo multilateral, ou seja, muita gente lá no meio para tentar resolver os problemas, ela está exatamente por conta do atropelo do Trump, que tem preferido usar a força em nome do diálogo, ela tem sido escanteada. Então, a gente vê também uma redução da importância significativa das Nações Unidas no momento em que o diálogo coletivo se faz mais do que nunca importante. A própria discussão do presidente Lula e do presidente Trump foi isso. O presidente Lula começa defendendo o multilateralismo, os países coletivamente discutindo o futuro do mundo, como você bem colocou, em oposição às guerras, vamos para o diálogo. E o Trump basicamente colocando em cima da mesa a lei do mais forte, a lei do TACAP. Para onde nós vamos? Infelizmente, o caminho está apontando para a lei do TACAP. Né? A gente precisa ver por isso que para o mundo, e eu termino dizendo isso, é tão importante as eleições de meio de mandato dos Estados Unidos agora em novembro. A depender do que aconteça, Trump perde a maioria no Senado e na Câmara e pode ser freado.
1: Veja a seguir, o Supremo Tribunal Federal decide igualar os prazos de licença maternidade das mães biológicas e adotivas em 120 dias. E veja também, o número de pessoas com cadastro nacional da pessoa jurídica bate recorde no Brasil. A gente volta já.

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11: O Supremo Tribunal Federal decidiu nesta quarta-feira igualar os prazos de licença maternidade das mães biológicas e adotivas em 120 dias. A regra já passa a valer a partir de hoje.
12: Por unanimidade, o Supremo decidiu expandir o benefício para todas as servidoras públicas federais. A medida já beneficiava as trabalhadoras do regime CLT, sejam elas mães biológicas ou adotivas. Para o STF, todas elas têm direito à licença maternidade remunerada em prazos iguais de 120 dias, prorrogáveis por mais 60 dias. A medida é válida a partir do 9º mês de gestação, do parto ou da adoção ou guarda da criança, para as novas licenças e para aquelas que já estão em andamento. O relator da ação apresentada pela Procuradoria-Geral da República, Alexandre de Moraes, alegou que a Constituição não faz diferenciação entre filhos biológicos e adotivos. Ele considerou incompatíveis as regras que diminuem o período de licença conforme a idade da criança adotada. O prazo antigo era de 90 dias se a criança tivesse até 1 ano e até 30 dias para aquelas com mais de 12 meses.
11: Ô Bianca, quando essa matéria foi discutida na reunião da pauta, eu achei que estava errado. Eu falei, não é possível que exista essa diferenciação, né? Mas existia ali, principalmente nessa questão das servidoras públicas federais. Ou seja, existiam dois tipos de mães, a mãe do filho biológico e a mãe do filho adotado, né? O que que isso corrige, né, nesse momento?
13: Além de corrigir uma desigualdade muito importante, reconhece o trabalho de cuidado como um trabalho socialmente fundamental, seja uma maternidade biológica, seja por adoção. Não tem diferença na legislação brasileira. Então, não faria nenhum sentido, não fazia sentido essa diferença na licença maternidade. E isso é muito importante ressaltar, porque quando chega uma criança, independentemente da idade, é uma exigência de cuidado. Ninguém tira férias quando chega um filho,
11: independentemente do caminho dessa criança chegar a essa família,
13: né? Não importa, porque tem uma necessidade de adaptação
11: de
13: da
11: vínculo.
13: Família, do vínculo, da vida prática. A trabalheira que é receber um recém-nascido ou mesmo uma criança pequena, um adolescente, imagina chegar um adolescente na sua casa, o quanto muda a dinâmica para todo mundo. Então, é fundamental esse reconhecimento, independentemente de a criança nascer naquela família ou ter sido adotada, mas do trabalho de cuidado como um trabalho importante para toda a sociedade brasileira. Não são férias. É muito trabalho.
11: Agora, ao mesmo tempo, isso é uma licença para mãe. Havia ali uma demanda de que fosse um período dividido entre, né, mãe e pai, porque os dois, né, quando existe esse casal heteroafetivo, né, isso foi recusado, né? Então, o trabalho de cuidar ainda como um trabalho exclusivamente feminino, né? Como é que você vê essa distorção?
14: Infelizmente, na nossa sociedade, ainda o cuidado, na verdade, o cuidado não apenas com as crianças, mas o cuidado muitas vezes com os idosos é visto como atrelado a um gênero e não uma responsabilidade de todo o casal. né? Principalmente quando o casal tem um homem. Muitas vezes o homem fica na sua sacadinha com a vista por verde lá, curtindo a paternidade, achando que a paternidade é só levar o filho para passear, sendo que, na verdade, tem uma responsabilidade intrínseca desde o momento do nascimento. A sociedade conseguiu ampliar de 5 para 20 dias, escalonadamente, a partir até 2029, deve ser 20 dias, o tempo de licença paternidade, mas ainda é pouco. A gente deveria seguir o exemplo de determinados países em que você tem um período maior de licença paternidade também no começo e em determinado momento o casal decide quem é que fica de licença.
11: Por isso que chama parental, não paternidade-maternidade.
14: Aí o casal decide, porque às vezes o trabalho, olha, eu posso frear um tempo a minha carreira, você não, sabe? E aí decidem, em forma de casal, quem é que vai e quem é que fica. Só que, infelizmente, né, no Brasil parte-se do pressuposto que é a mulher que tem que abrir mão. Ah, não, mas tem um limite. Ué, o limite da amamentação, mas depois disso, meu amigo, minha amiga, né, tem que ter coparticipação. Não é ajudinha, né? Ajudinha é para abrir o vidro da azeitona, né? Coparticipação.
11: Às vezes nem disso a gente precisa, a gente consegue abrir. O número de pessoas com CNPJ, o Cadastro Nacional da Pessoa Jurídica, bateu recorde no Brasil no ano passado. Dados divulgados hoje pelo IBGE mostram que a formalização atingiu 35% dos trabalhadores e empregadores em 2025.
8: A Juliana já trabalhou como CLT em lojas de veículos, como autônoma vendendo salgados e hoje é empresária. Abriu uma agência de serviços de limpeza pelo Simples Nacional e contrata outras mulheres.
15: Hoje eu tenho mais de 47 meninas que trabalham comigo, atendo mais de 300 clientes. Eu acredito que a maioria das mulheres hoje, por serem mães, elas optam pelo trabalho de CNPJ em vez de CLT. Porque daí ela, hoje meu filho não está bem, mas eu não vou perder 2 dias de trabalho por conta disso, eu não vou ser mandada embora por causa disso. Eu posso remarcar uma reunião, eu posso marcar com o meu cliente um pouquinho mais tarde. Para ela poder criar e cuidar do filho, é melhor ela sendo empreendedora.
8: Empregadores e trabalhadores inscritos no Cadastro Nacional da Pessoa Jurídica atingiram número recorde em 2025, segundo pesquisa do Instituto Brasileiro de Geografia e Estatística. Em 2012, primeiro ano da série histórica do levantamento, 24% tinham CNPJ. No ano passado, o número saltou para 35%. O avanço foi influenciado principalmente pelos trabalhadores por conta própria, que passaram a atuar como pessoas jurídicas. Eram 15% e agora são 27%. O levantamento mostrou ainda que o número de pessoas com CNPJ aumenta conforme a escolaridade. Pela primeira vez, mais da metade tem ensino superior completo. No recorte de gênero, a taxa de formalização é mais alta entre as mulheres. Quase 37% atuam como pessoa jurídica. Os homens são 34%.
16: O problema do PJ é que toda a negociação ela passa a ser exclusivamente dessa pessoa com a empresa. E a gente sabe que o trabalhador não negocia de pé de igualdade com a empresa. Nunca foi assim e nunca vai ser assim. São correlações de força diferentes. Então, todas as vezes que a gente analisa, por exemplo, das mulheres, tende a aumentar toda essa dificuldade, tende a aumentar todas essas desigualdades que a gente já vê no local onde é regulamentado o trabalho.
8: Um olhar atento aos dados reforça a preocupação com a chamada pejotização, quando as contratações deixam de ser feitas pelo regime CLT para diminuir encargos, reduzindo também os direitos trabalhistas. Um levantamento do Ministério do Trabalho mostra que de 2022 a março deste ano, 5 milhões de pessoas deixaram a CLT e viraram PJ. Em muitos casos, no mesmo mês do desligamento e na mesma função. A discussão chegou ao Supremo, mas a análise de todos os processos sobre pejotização no país foi suspensa em abril do ano passado, por pedido de vista do ministro Gilmar Mendes. Em junho deste ano, a retomada das análises foi liberada, mas o tema continua sem data para voltar à pauta.
16: Ficou um ambiente bastante incerto para todo mundo, enquanto o trabalhador tem que todos os dias trabalhar e tem que pagar suas contas e tem que sobreviver. Então, felizmente, tenho visto que esse assunto em específico da pejotização não está sendo discutido de uma forma de projeto de país mesmo, né? De que forma que a gente quer manter as relações saudáveis das pessoas, dos cidadãos.
11: Sakamoto, quando você olha para um CNPJ, você não consegue ver quem tirou, quem abriu, porque quer empreender, é vocacionado, e quem é precarizado e teve que abrir ali porque é o único caminho para trabalhar, né? Como o especialista disse, a gente tem uma questão ali de quem vai financiar, essa proteção social dessas pessoas. Enfim, eu queria te ouvir sobre esse tema.
14: No primeiro, gente, vamos deixar claro, empreender é uma coisa maravilhosa, né? E empreender, a pessoa poder criar seu próprio negócio, a pessoa ser sustentado, sustentar sua família, ajudar na comunidade, empregar, isso é muito legal. A pessoa ter liberdade é muito legal. Eu apoio, né? Até dou aula na PUC de jornalismo e empreendedorismo, né? Há muitos anos. Agora, uma coisa é empreender, garantindo liberdade. A outra coisa é o trabalhador precarizado, humilhado, lascado, fantasiado de um trabalhador livre, como muitas pessoas querem colocar. Ah, ele é livre para se lascar sozinho. E aí, livre para se lascar sem aposentadoria, sem INSS, sem FGTS, e fala, não, mas ele vai articular com o patrão. Sim, numa sociedade como a nossa, a articulação é, ok, se você não aceita, tem quem aceite. Essa vai ser a negociação, curtíssima, diga-se de passagem. Então, o que que acontece? No meio de tudo isso, o Supremo Tribunal Federal vai decidir em breve o chamado tema 1389. Você provavelmente nunca ouviu e talvez nunca ouça, até quando for tarde demais. Ele vai decidir a discussão de que quem vai julgar casos de fraude entre terceirizados, entre uma empresa terceirizada e uma outra. Há uma corrente que fala, não, tem que ser, quando você tem duas empresas, uma empresa patrão e uma empresa empregado, quem julga é a justiça comum, não é a justiça do trabalho, mesmo quando houver elementos suficientes demonstrando que aquilo é uma fraude trabalhista. Aquilo não é duas empresas de fato se articulando, é uma fraude. Isso pode passar. E se passar, o trabalhador, a trabalhadora vai levar um tempão até ver a cor do dinheiro, porque vai tramitar na Justiça Comum um tempão, até que a Justiça Comum fale, isso aqui é da Justiça do Trabalho. Até lá vai para o cemitério para entregar a indenização para o trabalhador. Então, fiquem de olho.
11: Bianca, queria te ouvir sobre essa questão que o Sakamoto trouxe, né? Essa pejotização costuma vir acompanhada ali de palavras como autonomia, flexibilidade, liberdade, mas nem sempre é isso, né?
13: Quase nunca é isso. E a gente até vê uma visão romantizada, né? Ah, se meu filho fica doente, eu posso remarcar uma reunião. E isso ajuda a fortalecer um discurso romantizado sobre empreendedorismo. Mas se essa mulher adoece, se ela adoece por 2 semanas e fica sem trabalhar, o que isso significa numa situação de ser PJ e não ter um emprego? O que isso vai significar no futuro? Como vai ser a aposentadoria? Como são as condições? Essas pessoas, elas têm segurança no trabalho? Quem é PJ tem tempo de descanso remunerado, como é CLT? E a gente precisa entender isso não só no custo individual, que é muito alto, mas no custo país. Porque se a gente quer poupar as empresas de pagar os encargos trabalhistas, e por isso a gente aceita a pejotização, isso vai estourar em algum lugar uma hora. E onde vai estourar? No próprio Estado.
11: Veja a seguir, o estudo do IBGE mostra que a força dos sindicatos diminuiu no Brasil. E veja também, enquanto as mulheres representam mais da metade do eleitorado brasileiro, elas são a minoria das candidaturas para as próximas eleições. A gente volta já.

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22: As mulheres são maioria do eleitorado brasileiro e podem definir os rumos desta eleição. Especialistas reforçam que a participação feminina no processo político do país é fundamental para a democracia.
23: Quando elas decidem votar nelas...
24: Você vai votar numa mulher?
25: Sim.
24: E por quê?
25: Porque a gente tem que ter mais representatividade feminina no nosso Congresso. E por... cada vez mais.
24: E por que você acha isso importante?
25: Para lutar pelos nossos direitos, né?
26: Uma situação de abuso, de vulnerabilidade, com relação a essa situação de feminicídio que a gente está vivenciando também, que é muito importante, e dar voz a quem não tem voz, né?
27: A gente precisa de visibilidade também. A gente é só homem não dá, né? Tem que ter um poder feminino aí.
23: Eles também já decidiram, vão votar nas mulheres para aumentar a diversidade.
28: É muito importante mulheres, até porque representam uma grande parte da população. A gente vive numa democracia, grande parte das pessoas no Brasil são mulheres.
23: As mulheres representam 35% das candidaturas registradas. É o maior percentual das últimas eleições gerais.
24: Apesar do crescimento, existe ainda um hiato na representatividade, já que somos a maioria do eleitorado brasileiro. De acordo com o Tribunal Superior Eleitoral, cerca de 84 milhões de mulheres estão aptas a votar este ano.
29: Se mulher é 52% do eleitorado, e se a gente olha, 82% do Congresso é formado por homens, significa que as mulheres estão votando em homens. É muito importante a gente pensar como a representação, né, pode ser muito mais composta por mulheres, ou seja, os homens também votando em mulheres, mas por parte das mulheres eleitoras, é preciso que as mulheres entendam que ao você ter mais mulheres no poder, você tem várias questões que dizem respeito às mulheres que vão estar mais vocalizadas.
23: Desde a redemocratização, 42 mulheres disputaram a campanha presidencial ou como cabeça de chapa ou como vice. Apesar de a participação delas crescer ao longo da história, uma característica dessas chapas se mantém. Elas geralmente são de partidos pequenos. Legendas com bancadas maiores na Câmara e no Senado não têm histórico de entregar espaços para candidaturas femininas, independentemente do campo político. Uma regra que vale para partidos de esquerda, centro e direita. No site confianelas.com, você pode conferir a lista completa de candidatas por estado.
1: A gente vê que muda muito quando a gente tem a presença feminina dentro dos espaços de poder e a gente encoraja muito as mulheres a pensarem em si na hora de votar. Então tem que ser um esforço mesmo da mulher olhar para a sua vida, para si, falar quem vai olhar pelo que eu quero que aconteça, pelo que eu acho que é prioritário. Essa é a ideia da democracia representativa, né? A gente vota em alguém que nos represente. Então, se a gente votar em mulheres, a gente automaticamente vai estar colocando pessoas lá que vão ter experiências como as que a gente tem.
2: Ô Bianca, basta a gente votar em mulheres ou a gente tem que olhar ali com lupa o que essas mulheres que são candidatas defendem?
3: No Brasil, as pessoas só podem se candidatar filiadas a um partido, seja homem, seja mulher. Então, qualquer mulher vai estar ali subordinada a uma estrutura partidária. A gente precisa ficar muito de olho, não só na proposta eleitoral e nas agendas que as mulheres declaram, mas também aquilo que o partido dessas mulheres faz historicamente. Porque também é muito comum, nesse período eleitoral, a gente ver algumas mulheres se apropriando, né, assim, se beneficiando desse discurso de que sim, precisamos de mais mulheres, isso é verdade, mas para defender pautas que muitas vezes são retrocessos nos próprios direitos das mulheres. Então, sim, votemos em mulheres, mas a gente precisa entender mulheres de que partidos e se realmente na história defendem os direitos das mulheres.
2: Ô Sakamoto, queria te ouvir sobre os outros poderes, né? A gente vai votar, tem executivo, tem legislativo, mas muitas vezes a gente, quando pensa no executivo, por exemplo, tem ali ministros, tem escolhas que esse candidato ou candidata eleita vai fazer, que muitas vezes não contemplam as mulheres, né?
4: Interessante porque quando você vota no executivo, você pensa só na cabeça de quem vai mandar no prefeito, governador e presidente, mas você esquece de ministros e secretários de Estado. Né? O governo Lula tinha avançado em número de mulheres nas planadas dos ministérios, mas ainda é muito pouco. Né? É um terço, no máximo. Você vai pegar a Câmara e o Senado, a Câmara tinha eleito 18% de mulheres, o Senado tinha uma época de um total de 18% de mulheres. O Supremo Tribunal Federal é uma vergonha, porque hoje está com 10 ministros, tem uma mulher, ou seja, 10% de mulheres. Já chegou a ter 2 quando a Carmen Lúcia e a ministra Rosa Weber estavam juntas. Mas olha a quantidade minúscula de gente que está no comando do país pensando em três poderes. Isso se repete, sabe aonde também que se repete, gente, para ser bem honesto? Não é só um problema do voto, se repete na cúpula de grandes empresas, de grandes multinacionais. Nós temos exemplos, mas são menos do que a proporção delas na sociedade. E sem contar que em qualquer outro lugar, seja governo, seja poder econômico, se um marciano pousasse na Terra e olhasse, ia achar que a comunidade brasileira é feita apenas de homens brancos.
2: Não nessa bancada, que se eles pousassem hoje, eu vi duas mulheres.
4: Ainda bem.
2: O estudo do IBGE mostra que a força dos sindicatos diminuiu no Brasil. Menos de 9 em cada 100 trabalhadores estavam sindicalizados no ano passado. A queda levanta uma questão. Por que os sindicatos perderam tanto espaço no país?
5: Por muitas décadas, os sindicatos tiveram um papel central na organização e na mobilização dos trabalhadores brasileiros. As entidades sindicais participaram de negociações que ajudaram a formar a legislação trabalhista e a ampliar direitos como férias, 13º salário, FGTS, seguro-desemprego e licença-maternidade. Os sindicatos também tiveram presença importante na vida política do país. A mobilização sindical esteve presente em movimentos como as greves do início dos anos 80, a campanha pelas diretas já e o impeachment de Fernando Collor.
6: Teve uma capacidade política importante de conscientização da categoria e foi um dos pilares importantes para a redemocratização do nosso país, graças aos grandes movimentos feitos pelos sindicatos daquela oportunidade, conseguindo restabelecer no nosso país a democracia.
5: O tempo passou, os direitos conquistados foram consolidados e ficaram marcados na história. Mas nos últimos anos, os sindicatos acabaram perdendo força. A reforma trabalhista de 2017 é apontada pelo próprio IBGE como um dos elementos relacionados à redução da sindicalização. A lei acabou com a obrigatoriedade do desconto da contribuição sindical e passou a exigir autorização prévia e expressa do trabalhador. Outra justificativa pode estar na mudança do perfil do mercado de trabalho. Mais gente se virando por conta própria e mais atuação por meio das plataformas digitais.
7: Todas essas novas modalidades de emprego, plataforma digital, isso tudo acaba dificultando um pouco a aderência à sindicalização, porque são modalidades nas quais as pessoas elas têm um pouco mais de liberdade para elas poderem trabalhar por conta própria. Né?
5: Mas os sindicatos continuam atuando em pautas trabalhistas. Entre elas, está a discussão sobre o fim da escala 6x1, que avançou no Congresso esse ano, e campanhas sobre questões sociais.
6: Nós estamos, na verdade, com algumas bandeiras e estamos trabalhando na rua. Uma delas é contra o feminicídio. Então, nós, no caso da UGT, precisamos mais de 1 milhão de cartilhas distribuindo no Brasil inteiro, no sentido de conscientizar não só as mulheres, principalmente os homens, né? Porque quem faz o feminicídio são os homens, como também estamos numa campanha muito grande contra as BETs.
2: Ô Bianca, o mundo do trabalho mudou, a gente falou bastante disso no jornal, né? O sindicato tinha aquela coisa, né, do espaço compartilhado. Como é que você vê esse momento que a gente tem um monte de pauta boa para ser discutida e essa desmobilização?
8: Na semana passada, Rita, a gente falava que as pessoas estão mais escolarizadas, mas com menos renda, menos possibilidades de compra de imóvel do que seus familiares, seus pais, por exemplo. E a gente falava exatamente da precarização e dessa impossibilidade de individualmente você negociar com o patrão ou com o dono da empresa. Então, a vida não está melhor. A gente precisa entender que isso não tem a ver com, estudou mais e por isso ficou ruim. Não, que bom que estudou mais, que continua estudando mais, porque isso ajuda a melhorar. Mas as relações de trabalho, elas não podem ser precarizadas e os sindicatos são fundamentais, porque são as uniões dos trabalhadores. Não só para negociar com as empresas, categoria profissional, mas também por essa participação política fundamental. Individualmente é difícil fazer essa participação. A gente precisa fazer em grupo, de forma organizada. A gente ainda tem muito direito a conquistar e não está fácil conter, segurar a democracia. Eu sou sindicalizada, desculpa a interrupção.
2: Ô Sakamoto, como conseguir mudanças com tanta desmobilização?
4: Olha, é difícil porque você teve um problema de financiamento, né? A parte da estratégia da reforma trabalhista era cortar o financiamento dos sindicatos. Mas não só, também houve um ataque muito forte, tem havido um ataque muito forte, e a imprensa, nesse caso, muitas vezes é corresponsável, parte da imprensa, um ataque muito forte à legitimidade dos sindicatos. Óbvio que tem sindicato picareta, da mesma forma que tem empresário picareta, da mesma forma que tem governo e picareta, judiciário picareta. Agora, separar o joio do trigo, ou articular os trabalhadores, procurar novas formas de articulação é fundamental. E a gente, de uma maneira geral, como sociedade, tem que fortalecer, porque é através dessa luta coletiva que a gente consegue melhoria. E como também, sou também triplamente sindicalizado.
2: Né? Viciado em sindicato. Eu agradeço a participação dos jornalistas Bianca Santana, doutora em Ciência da Informação, e Leonardo Sakamoto, doutor em Ciência Política. Boa noite.
4: Boa noite. Boa noite.
2: A gente termina essa edição com uma homenagem a Ray Charles, que hoje completaria 96 anos. Dono de uma voz poderosa, pianista e compositor norte-americano, combinou elementos do jazz, rhythm and blues e nos presenteou com sucessos como Unchain My Heart e Hit the Road, Jack. O Jornal da Cultura volta amanhã. Uma ótima noite para você.
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21: 22 horas, 1 minuto.
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30: Aos 30 anos, a soprano Bashkir Aygu Akhmetshina é uma estrela em franca ascensão na cena lírica internacional. Já encarnou célebres mulheres fatais da ópera, como a Carmen de Bizet e Dalila em Sansão e Dalila de Saint-Saëns, além de outras mais inocentes, como Angelina em La Cenerentola de Puccini ou Olga de Eugen Onegin de Tchaikovsky. Nasceu em território russo, mas na região turcomana. Está lançando seu segundo álbum para a Deca com o luxuoso acompanhamento do maestro Antônio Papano ao piano. O repertório amplo e diversificado vai de melodias de Bizet, Ravel, Tchaikovsky e Rimsky-Korsakov e Britten até Weill, Bernstein e Gershwin. Vou fazer dois blocos. Começamos com uma canção francamente popular como Bésame Mucho, bolero de Consuelo Velázquez em arranjo de Jonathan Palmer Lakeland. Na sequência, Je te veux, outro hit, só que do compositor francês Eric Satie. Em seguida, a famosa Pièce en forme de Rabanera, de Ravel, depois Adieu de l'hôtesse arabe, de Bizet, sobre letra de Victor Hugo, como dizia minha professora de francês, e Cuba dentro de um piano, a primeira das excepcionais cinco canções negras do compositor catalão Xavier de Montsalvatge. Ouça.

0: Ouvimos Bésame Mucho de Consuelo Velásquez, Je te veux de Eric Satie, Pièce en forme de Rabanera de Ravel, Adieu de l'hôtesse arabe de Bizet e Cuba dentro de piano, a primeira das cinco canções negras de Xavier de Montsalvatge, com a ótima mezzo-soprano Aigu Akhmetsina, acompanhada pelo piano do maestro Antônio Papano. Vamos a um rápido intervalo e voltamos já já com o que há de novo.
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4: De volta ao Que Há de Novo, hoje fazendo uma boa mostragem do recém-lançado álbum La Mujer Fatal, da Deca, com a mezzo-soprano Bashkir Aygu Akhmetina, tendo ao piano o maestro Antônio Papano. Agora, Aygu nos leva para um passeio pela canção britânica e norte-americana. E ela se dá muito bem nesta seara mais chegada ao universo musical mais embebido das músicas populares. Vejam só o que ela faz com uma das minhas canções preferidas de Benjamin Britten, a primeira e mais impactante das suas quatro canções de cabaré. Intitula-se Tell Me the Truth About Love, Conte-me a Verdade sobre o Amor. Em seguida, ela canta The Man I Love, dos irmãos Gershwin. E fechamos com duas canções matadoras de Leonard Bernstein: Lucky to Be Me, do musical On the Town, e Somewhere, de West Side Story. Encante-se.
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Ouvimos um buquê de lindas canções, começando com Britten, passando pelos irmãos Gershwin e fechamos com duas canções de Leonard Bernstein. Sempre com a jovem mezzo-soprano Bashkir Aygül Akmetshina, acompanhada ao piano pelo maestro Antônio Papano. O álbum da Deca já está disponível no streaming.

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12: Vinte e três horas.
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que pode ser mais revelador do carisma de um músico do que o fato de, logo após a sua morte precoce, ele ser proclamado santo por admiradores que fundaram uma igreja para cultuar o seu legado? Criada em 1968, em São Francisco, Califórnia, a igreja de Sam John Coltrane realiza cultos musicais em forma de jam sessions para reverenciar as mensagens espirituais desse ídolo do jazz por meio de sua obra. Com essas palavras, o jornalista e crítico musical Carlos Calado abre o volume dedicado ao saxofonista norte-americano na coleção Lendas do Jazz, lançado na Folha de São Paulo em 2017. 2026 marca o centenário do saxofonista norte-americano e para mostrar um pouco da vasta e prolífica obra do artista que transcendeu os limites do jazz, transformou a música em uma busca divina e continua a influenciar gerações, mesmo mais de 50 anos depois de sua passagem para outro plano, a Rádio Cultura apresenta, a partir de agora, o especial John Coltrane, a voz suprema do saxofone. Nascido na cidade de Hamlet, na Carolina do Norte, no dia 23 de setembro de 1926, John Coltrane cresceu em um ambiente marcado pela segregação, mas também pela profunda religiosidade das igrejas negras, onde o som era uma forma de libertação. Isso acabaria por moldar sua visão de mundo. Coltrane não foi um prodígio de imediato, mas era um operário do som, que praticava horas a fio em busca de perfeição. Passou pelo exército, tocou na banda de fuzileiros navais e depois dividiu o palco com muita gente. Entre 1946 e 1955, tocou seu sax soprano em toda e qualquer oportunidade, até chegar a grupos como as Big Bands de Johnny Hodges, Earl Bostick e Dizzy Gillespie. E foi Gillespie quem exigiu que Coltrane trocasse o sax alto pelo tenor. Na sucessão interminável de shows e viagens, em 1951, Coltrane experimentou narcóticos pela primeira vez. E como muitos de seus colegas, adquiriu um vício em heroína que o acompanharia por 6 anos. O ponto de ruptura da carreira de John Coltrane aconteceu quando ele se juntou ao quinteto de Miles Davis, em 1955. Com seu sax tenor, era um dos integrantes do que se tornou o primeiro grande quinteto do trompetista, formado também por Red Garland ao piano, Paul Chambers ao contrabaixo e Philly Joe Jones à bateria. Nos anos em que fez parte do grupo, Coltrane deu um salto do anonimato para a fama nacional. Sob os holofotes, tocando lado a lado do já consagrado trompetista, seu estilo evoluiu do que muitos chamavam como insegurança vacilante para uma confiança ousada. Miles Davis proporcionou ao saxofonista uma liberdade aberta para explorar e encontrar sua própria voz. Coltrane o chamava de professor. Ambos nasceram no mesmo ano e cresceram se tornando muito diferentes em temperamento. Ainda assim, no fundo, eram iguais na obsessão pelo funcionamento interno da teoria musical e na necessidade de desafio e surpresa. Em outubro de 1956, os atrasos e o desleixo de John Coltrane, decorrentes do uso frequente de drogas, fizeram com que Miles Davis, que havia conseguido se livrar do mesmo vício 2 anos antes, demitisse o saxofonista. Este foi um ponto determinante e de virada na carreira de Trane,

como era chamado na intimidade. Ou ele acabava como seu ídolo, Charlie Parker, ou mudava de vida. Foi então que resolveu se livrar do vício. Em 1957, nenhum evento foi mais significativo para Coltrane do que sua colaboração com o pianista e compositor Thelonious Monk. O próprio Coltrane afirmou: "Aprendi com ele de todas as formas, pelos sentidos, teoricamente, tecnicamente." A orientação de Monk, mais direta e paciente que a de Miles, expandiu a mente musical do saxofonista e o ajudou a compreender músicas repletas de saltos melódicos e quebras rítmicas. A seguir, ficamos com o encontro de Thelonious Monk e John Coltrane na clássica composição do pianista, Ruby, My Dear.

0: Com Thelonious Monk e John Coltrane, ouvimos de Monk, Ruby, My Dear, música que está no álbum Thelonious Monk com John Coltrane, lançado pela gravadora Jazzland em 1957. Pela Rádio Cultura, você ouve o especial John Coltrane, a voz suprema do saxofone, uma homenagem aos 100 anos do músico norte-americano. 1957 foi o ano em que Coltrane realmente se tornou Coltrane. Durante os 12 meses do ano, sua compulsão para praticar incessantemente o levou à primeira fase de seu estilo característico. O saxofonista Léo Gandelman nos mandou um depoimento sobre Coltrane que fala exatamente dessa sua obsessão pela música. Vamos ouvir.
1: Coltrane foi, sem dúvida, um dos maiores saxofonistas da história e era um incansável estudioso, não só do instrumento, mas como também de todos os aspectos que envolvem a música. Na pesquisa com o sax, ele estudou incessantemente timbre, articulação, linguagem, harmonia, desenvolvimento de motivos e, principalmente, a espiritualidade. Coltrane tinha uma disciplina obsessiva e passava os dias estudando escalas, acordes, criando progressões harmônicas e diferentes sistemas musicais. Ao longo dos anos, se aproximou da música da Índia e também de outros países, numa busca da definição de diferentes culturas através da música. Coltrane era, sem dúvida alguma, um grande devoto da música, que não só criou novos caminhos e sistemas musicais, como trouxe também novos sentidos espirituais para a música.
0: Em 1957, uma vez limpo e de volta à cena musical como freelancer, a natureza workaholic de John Coltrane o impulsionou para o estúdio, acompanhando outros músicos e gravando seu álbum de estreia como líder. Com apenas seu sobrenome dando título ao trabalho, o disco foi lançado no mesmo ano pela gravadora Prestige. Ainda em 57, o saxofonista gravou um de seus álbuns mais significativos. Intitulado Blue Train, foi o único álbum do artista lançado pelo selo Blue Note. E Coltrane teve que pedir permissão para gravá-lo, pois tinha um contrato com a Prestige. Lançado em janeiro de 58, é considerado um dos pilares fundamentais que mudaram o curso do jazz para sempre. Este foi o primeiro álbum a revelar seus talentos como compositor e demonstra uma autoridade técnica absoluta. A faixa título, com seu riff de sopro imponente, tornou-se um hino e mostrou que Coltrane estava pronto para liderar seus próprios grupos. Vamos ouvi-la então.

de John Coltrane. Ouvimos Blue Train, com ele ao sax tenor, acompanhado por Lee Morgan ao trompete, Kurtz Fuller, trombone, Kenny Drew, piano, Paul Chambers, contrabaixo e Philly Joe Jones, a bateria. Você está ouvindo o especial John Coltrane, a voz suprema do saxofone. Uma homenagem aos 100 anos do músico norte-americano. Em dezembro de 1957, reabilitado e musicalmente implacável, John Coltrane aceita o convite de Miles Davis para voltar ao seu grupo. O resultado dessa segunda fase foi o sexteto que gravou o álbum mais famoso de Davis e um dos mais cultuados pelos amantes do jazz, Kind of Blue, lançado em 1959 pela gravadora Columbia. Ao contrário do bop rápido e cheio de acordes, neste trabalho, Miles propõe o jazz modal, focado em escalas e espaço. Agora, vamos mergulhar na melancolia sofisticada e atemporal de Blue in Green. Repare no contraste entre o trompete minimalista de Miles e o solo flutuante de Coltrane.

0: com Miles Davis ao trompete, John Coltrane sax tenor, Bill Evans piano, Paul Chambers contrabaixo e Jimmy Cobb à bateria, ouvimos de Miles Davis e Bill Evans, Blue in Green. Enquanto colaborava com Miles Davis no jazz modal, John Coltrane trabalhava secretamente em seu próprio projeto solo, que ia na direção oposta, uma progressão harmônica matemática, rápida e extremamente difícil. Em maio de 1959, ele entra em estúdio e grava Giant Steps para sua nova gravadora, a Atlantic. O saxofonista brasileiro Roberto Sion mandou um depoimento especial para a Rádio Cultura, no qual fala das contribuições de John Coltrane para os saxofonistas e cita, entre elas, exatamente o álbum Giant Steps.
1: Qualquer saxofonista do mundo inteiro não pode jamais esquecer e conhecer toda a contribuição que Coltrane deu ao jazz. São pessoas como ele que realmente revolucionam em vários sentidos a arte, permitindo que ela não caia sempre na mesmice, ela progrida no sentido de novos caminhos, que podem ser de novo percorridos mais tarde. Não há tempo para a boa música, e Coltrane pôde fazer isso magistralmente, começando da sua contribuição nos anos 50, nos discos com Miles Davis, onde a gente já nota, mesmo dentro de uma estrutura harmônica de um blues tradicional, uma série de nuances de estilo que só ele fazia, principalmente com sua sonoridade reta, sem vibrato, mas o qual ele sabia usar, porque mais tarde, num disco de baladas que ele gravou com o McCoy Tyner Quarteto, a gente pode ver o uso do vibrato discretamente, uma maneira magistral por Coltrane. Eu diria também que ele influenciou inúmeros saxofonistas, como eu próprio. Quando gravei, por exemplo, o meu tema Círculos, em 1981, no final de um tema, desse tema, eu faço uma citação coltraniana que era imprescindível para o espírito do tema. E tantas outras mais contribuições a partir do Giant Steps, uma revolução na harmonia. Depois, ao seu progressivo encontro com a liberdade através dos discos mais espiritualizados do final de sua vida. Viva John Coltrane, todo respeito a ele.
0: Até hoje, a faixa título do álbum Giant Steps é considerado o teste final para qualquer saxofonista de jazz no mundo. A complexidade das mudanças de acordes, conhecidas como Coltrane Changes, era tão avançada que os próprios músicos de estúdio tiveram dificuldade em acompanhar o mestre. Com esse trabalho, Coltrane atingiu o limite da harmonia ocidental, provando que a matemática e a arte poderiam coexistir em um nível de virtuosismo nunca visto.

De John Coltrane, ouvimos Giant Steps, com ele ao sax tenor, Tommy Flanagan ao piano, Paul Chambers ao contrabaixo e Art Taylor à bateria. Em 1961, seu último ano na gravadora Atlantic, Coltrane adicionou o saxofone soprano ao seu repertório e o pianista McCoy Tyner à sua banda. A confluência dos dois o levou a gravar a valsa My Favorite Things, popular da Broadway e cantada no musical The Sound of Music. Coltrane transformou a música em uma jornada hipnótica de quase 14 minutos, como uma peça modal com sabor de raga. A improvável reinvenção tornou-se um sucesso radiofônico e seu maior sucesso comercial. O mundo descobria ali uma nova forma de fazer jazz espiritual e comercial ao mesmo tempo.

Essa foi My Favorite Things, composição de Richard Rodgers e Oscar Hammerstein II, com John Coltrane ao saxofone soprano, McCoy Tyner piano, Steve Davis contrabaixo e Elvin Jones à bateria. Faremos um breve intervalo e já voltamos com o especial John Coltrane, a voz suprema do saxofone, que traz no próximo bloco o encontro com o veterano Duke Ellington.

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0: Meia-noite.
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8: Pela Rádio Cultura, estamos de volta com o especial John Coltrane, a voz suprema do saxofone. Em setembro de 1962, Coltrane já era uma força revolucionária, mas ele nunca perdeu o respeito pelas raízes. Ele se reuniu em estúdio com ninguém menos que o mestre e arquiteto do jazz, Duke Ellington. O resultado está no álbum Duke Ellington Meets John Coltrane, ou Duke Ellington Encontra John Coltrane, lançado no ano seguinte pela gravadora Impulse. O piano minimalista de Duke abre espaço para um dos solos mais bonitos e românticos da história do saxofone. É o que vamos conferir a seguir.

de Irving Mills, Duke Ellington e Manny Kurtz, ouvimos In a Sentimental Mood, com Ellington ao piano, John Coltrane, sax tenor, Aaron Bell, contrabaixo e Elvin Jones, a bateria. No final de 1961, John Coltrane assinou um contrato com a Impulse Records, o selo de jazz dentro da grande gravadora ABC Paramount Records. Foi com a Impulse, desde a assinatura do contrato até sua morte, em julho de 1967, que Coltrane atingiria o auge de sua carreira e revelaria toda a gama de projetos. Primeiro com o seu quinteto, que contava com o saxofonista e flautista Eric Dolphy. Depois, com o seu chamado Quarteto Clássico, que contava com o pianista McCoy Tyner, o baterista Elvin Jones e o baixista Jimmy Garrison. Juntos, eles alcançaram uma telepatia musical nunca vista. É, inclusive, com este quarteto que grava um outro álbum que leva apenas seu sobrenome, Coltrane, lançado em 1962. Deste trabalho, ouviremos a seguir a faixa que se tornou uma de suas assinaturas, Tandy.

Acabamos de ouvir Tandy, de John Coltrane, com ele ao sax tenor, McCoy Tyner ao piano, Jimmy Garrison contrabaixo e Elvin Jones bateria.

0: No início dos anos 60, enquanto os críticos falavam que John Coltrane tocava notas demais, ele resolveu gravar dois discos dedicados exclusivamente a baladas. Um deles, exatamente com o nome de Ballads, que em 2008 recebeu o prêmio Grammy Hall of Fame, e um outro, em que traz como convidado o cantor Johnny Hartman. Por ocasião do centenário de Coltrane em 2026, o saxofonista Branford Marsalis prestou uma homenagem revisitando o álbum John Coltrane e Johnny Hartman. Para este trabalho, Marsalis convidou a cantora Diane Reeves para fazer as vezes do vocalista. E é uma versão deste novo álbum que estamos ouvindo ao fundo. I can't recall who said it. A própria cantora Diane Reeves, em depoimento exclusivo para a Rádio Cultura, fala a seguir sobre Coltrane e sua obra.
1: John Coltrane was dedicated to playing the truth, which drove and impacted his spirituality. And that's what you hear in his music, always reaching for something higher. He understood that supreme love was infinite. While in certain songs he could explode and play ideas without ceasing, he also had a delicate and placid ability, always authentic and unedited. He played what the music called for. On the record of Ballads with the great Johnny Hartman, you hear a more intimate and delicate approach in the beautiful way that he accompanies Johnny Hartman. There's a lot of space, a lot of light, and always passion.
2: John Coltrane se dedicou a tocar a verdade, o que impulsionou e impactou sua espiritualidade. E é isso que você ouve na música dele, sempre buscando algo mais elevado. Ele compreendeu que o amor supremo era infinito. Enquanto em certas músicas ele conseguia explodir e tocar ideias sem parar. Ele também possuía uma delicadeza e uma placidez, sempre autênticas e espontâneas. Ele tocou o que a música pedia. No álbum Ballads, com o grande Johnny Hartman, percebe-se uma abordagem mais íntima e delicada, na linda maneira como ele acompanha Johnny Hartman. Há muito espaço, muita luz e sempre muita paixão.
0: Ficamos então com o encontro de John Coltrane e Johnny Hartman na clássica My One and Only Love.

Ouvimos My One and Only Love, de Gil Wood e Robert Melling, com John Coltrane e Johnny Hartman. Pela Rádio Cultura, você ouve o especial John Coltrane, a voz suprema do saxofone, que celebra a vida e a obra do músico norte-americano. Ainda que John Coltrane não tenha se dedicado à militância política, algumas de suas composições ficaram associadas às lutas da comunidade negra por direitos civis e contra a discriminação. Em setembro de 1963, um ataque à bomba feito pela Ku Klux Klan a uma igreja em Birmingham, no Alabama, matou 4 meninas negras. Chocado com a tragédia, Coltrane compôs o tema Alabama. O ritmo de seu saxofone inicial mimetiza perfeitamente a cadência do discurso de Martin Luther King no funeral das crianças. Vamos ouvir.

0: Com o quarteto de John Coltrane, ouvimos Alabama, composição de Coltrane, lançada em janeiro de 1964, no álbum Live at Birdland, da gravadora Impulse. Em dezembro de 64, John Coltrane se tranca no andar superior de sua casa em Long Island e desce dias depois com sua obra-prima, o álbum A Love Supreme, uma suíte em quatro partes. Esse trabalho foi sua oferenda musical a Deus, em gratidão por seu despertar espiritual em 57, ano em que se livrou do vício das drogas. Considerado a Bíblia do jazz espiritual, é um poema declamado por meio de seu saxofone. Quando lançado no início de 65, rapidamente se tornou o álbum mais conhecido de Coltrane, uma espécie de autorretrato musical que lhe rendeu duas indicações ao Grammy, sua entrada no Hall da Fama da revista Downbeat e uma nova geração de fãs. Quem conta a história deste álbum e como o saxofonista se tornou uma espécie de santidade do jazz é o jornalista e crítico de música Carlos Calato.
1: Numa turnê pelo Japão em 1966, John Coltrane ouviu de um repórter uma daquelas perguntas muito comuns em coletivas de imprensa: como você se imagina daqui a 10 anos? A resposta foi tão sincera quanto surpreendente. O grande músico de jazz, que àquela altura já era idolatrado por seus arrojados solos e sua original sonoridade ao sax tenor, disse que gostaria de se tornar um santo. Vale lembrar que em fevereiro de 1965, Coltrane havia lançado uma de suas obras mais impactantes. O álbum A Love Supreme, um amor supremo, em tradução do inglês, trazia uma suíte em quatro partes que ocupava os dois lados de um disco de vinil. Hoje você também pode ouvir essa obra em CD, em DVD, em arquivos de alta fidelidade, em plataformas de streaming, e talvez ainda tenha tempo de ouvi-la em outro formato de áudio a ser inventado. Anos mais tarde, Elvin Jones, o inventivo baterista do quarteto de Coltrane, refletiu sobre a música de A Love Supreme. É uma obra totalmente espiritual, ele disse. Idosos podem gostar, assim como crianças que nunca estudaram música podem gostar. Na opinião de Jones, essa composição de Coltrane nem deveria ser chamada de jazz propriamente. Essa suíte musical de Coltrane, que hoje é consagrada como sua definitiva obra-prima, surgiu no final do verão de 1964, após algumas sessões de meditação. No livro que dedicou à criação de A Love Supreme, o jornalista Ashley Kent fez questão de entrevistar a pianista Alice Coltrane, esposa do músico e compositor, que acompanhou de perto o nascimento dessa obra. Alice contou ao jornalista que Coltrane passou 5 dias trancado no sótão da casa onde viviam em Long Island, no estado de Nova York, acompanhado apenas de seu saxofone, papéis e uma caneta. Ao final desse retiro musical, quando ela viu a expressão serena de Coltrane, já sabia que algo importante havia acontecido. A companheira de Coltrane utilizou uma imagem forte para descrever o que viu. Ele parecia Moisés descendo da montanha. Foi lindo. Quando ele desceu, havia alegria, uma paz em seu rosto, uma grande tranquilidade, disse ela. O jazz tinha acabado de ganhar uma espécie de messias. Essa história não termina com a morte precoce de Coltrane em julho de 1967. 2 anos antes, um jovem casal de hippies negros, Marina e Franz O'King, comemoraram seu primeiro ano de casados em uma apresentação de Coltrane num clube de jazz de San Francisco, na Califórnia. A energia intensa daquela música levou o casal a uma experiência mística. Durante o show,

0: Estou, os dois se sentiram transportados para o reino do Espírito Santo e garantem que nem consumiram álcool naquela noite. Dali em diante, o casal King se dedicou seriamente a estudar a obra de Coltrane, em especial a suíte A Love Supreme. No final dos anos 60, os dois formaram uma pequena comunidade religiosa para rezar, meditar e cultivar as mensagens espirituais de seu ídolo. Assim nasceu a Igreja Ortodoxa Africana do Santo John Coltrane. Essa igreja já mudou algumas vezes de endereço, mas até hoje realiza regularmente seus cultos em São Francisco, na Califórnia, ao som do jazz espiritual de John Coltrane.
1: Ficamos agora com a primeira parte de A Love Supreme, chamada Acknowledgement.

com o quarteto de John Coltrane, formado por ele ao sax tenor, McCoy Tyner piano, Jimmy Garrison contrabaixo e Elvin Jones bateria, ouvimos Acknowledgement, a primeira parte de A Love Supreme. Você está ouvindo o especial John Coltrane, a voz suprema do saxofone, uma homenagem aos 100 anos do músico norte-americano. Após A Love Supreme, John Coltrane não olhou para trás, rompeu com as estruturas tradicionais e mergulhou de cabeça no free jazz e no jazz de vanguarda. Sua música tornou-se cósmica, ruidosa, livre de amarras comerciais ou tonais. Ele reformulou sua banda, trazendo sua esposa, Alice Coltrane, para o piano, Pharoah Sanders ao saxofone e Rashid Ali para a bateria. Mesmo fazendo uma música de vanguarda e com uma nova banda, Coltrane ainda tocou com seu quarteto clássico. Esse foi o caso da balada Welcome, música que está no álbum Kulu Se Mama. Gravado em 1965 e lançado apenas em janeiro de 67, este foi o último álbum lançado com Coltrane ainda em vida. Vamos ouvir.

com John Coltrane e seu quarteto clássico, formado por ele ao sax tenor, McCoy Tyner ao piano, Jimmy Garrison contrabaixo e Elvin Jones à bateria. Ouvimos de Coltrane, Welcome. John Coltrane tocava como se estivesse correndo contra o tempo. E, infelizmente, ele estava. Em 17 de julho de 1967, aos 40 anos de idade, nos deixava, vítima de um câncer no fígado. Ficamos agora com Offering, uma faixa do álbum Expression. Gravado no início de 1967, esse trabalho foi lançado no final de setembro daquele mesmo ano, por volta de seu aniversário e 2 meses após sua morte. Esse foi o primeiro lançamento póstumo de uma gravação de Coltrane. Também foi seu primeiro álbum a entrar nas paradas, alcançando o tímido número de 194 na lista de LPs da Billboard Top. Segundo o biógrafo de Coltrane, J.C. Thomas, Expression tem uma qualidade estranha de finalização, um refinamento musical cuidadosamente escolhido, que parece resumir a carreira de Coltrane, como se ele soubesse que poderia ser uma de suas últimas declarações gravadas. Já o crítico do site AllMusic, Fred Thomas, escreveu: "É notável que Expression não seja um arauto cansado do mundo de morte e doença, mas um evento eternamente jubiloso. Mesmo em um tempo de dor e escuridão tremendas, a busca obstinada de Coltrane por compreensão e transcendência o levou a lugares de nova exploração e luz." Vamos ouvir então sua oferenda.

com John Coltrane ao sax tenor, Ellis Coltrane ao piano, Jimmy Garrison contrabaixo e Rashid Ali à bateria. Ouvimos Offering, composição de John Coltrane. É inegável a importância do saxofonista e compositor John Coltrane no jazz e na música. Sua genialidade chegou a ser comparada à de outros grandes nomes da música, como Beethoven, Bach e Mozart. Isso fica claro nos depoimentos de vários músicos e artistas registrados no documentário Chasing Train, de John Steinfeld, lançado em 2016. Para quem não teve a oportunidade de assisti-lo, o filme está disponível na plataforma do YouTube. Em 1964, em uma carta para seus ouvintes, John Coltrane escreveu: "Eu humildemente pedi para ter os meios e o privilégio de fazer os outros felizes por meio da música." 2 anos mais tarde e 1 ano antes de morrer, declarou ao crítico musical Nat Hentoff: "Nunca há fim. Sempre há novos sons para imaginar, novos sentimentos para explorar. E sempre há a necessidade de continuar purificando esses sentimentos e sons para que possamos realmente ver o que descobrimos em seu estado puro. Para que possamos ver cada vez mais claramente o que somos. Temos que continuar limpando o espelho." John Coltrane certamente teve seu pedido atendido e sua música continua impactando e influenciando os ouvidos de um círculo cada vez maior de fãs. Mesmo nos tendo deixado há mais de 50 anos, sua obra permanece imortal. E assim chegamos ao final deste especial que hoje prestou uma homenagem ao gigante do jazz, John Coltrane. O programa de hoje teve montagem de Carlos Lima, roteiro e produção de Inês Medalha, apoio de produção, Mavi Parras, locução na tradução de Diane Reeves, Laura Mayumi. Apresentação foi minha, Madeleine Alves.

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1: Uma hora.
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1: Iniciamos o programa de hoje com La Circe de Domenico Cimarosa, na interpretação do quinteto Giuseppe Aneda.

Com o quinteto Giuseppe Aneda, ouvimos de Domenico Cimarosa, La Circe, do compositor Robert Ballard, Entrée, ao alaúde Claire Antonini.

Com Claire Antonini ao alaúde, ouvimos Entrée, do compositor Robert Ballard. De Claude Debussy, teremos a sonata para flauta, viola e harpa. Nikolai Burkov, flauta, Yuri Afonkin, viola, e Sofia Kiprtskaya, harpa.

Esta foi a sonata para flauta, viola e harpa de Claude Debussy, com Nikolai Morkov, flauta, Yuri Afonkin, viola, e Sofia Kiprtskaya, harpa. Com o alaudista Yavor Genov, teremos de Nicolas Vallée, sarabanda espanhola, galharda, corrente e prelúdio.

de Nicolás Vallée ouvimos Sarabanda Espanhola, Galharda, Currante e Prelúdio, com o alaudista Yavor Genov. Seguimos com uma composição do violonista italiano Cristiano Porquedo. Entre 2019 e 2020, ele pesquisava obras de arte figurativa e se deparou com as oito vistas dos rios Chao e Chang, um conjunto de oito pergaminhos contendo desenhos, pinturas e poesias que foram produzidos durante a dinastia Song, por volta do século XII. Partindo deste material, Porquedo escreve seus estudos sobre oito vistas dos rios Chao e Chang, construindo uma obra que exige do intérprete tanto de sua habilidade técnica quanto de sua capacidade de introspecção. Deste conjunto de oito cenas, vamos ouvir as duas primeiras: Neve da Manhã no rio Chang e A Chuva e a Noite no rio Xiaoshang.

do compositor Cristiano Porquedo, Neve da Manhã no Rio Xiang e A Chuva e a Noite no Rio Xiaoshang. Interpretação do violonista Lorenzo Michele Pucci. De Charles Haydn, Forturia. Brandy Younger, harpa. Ravi Coltrane, saxofone e o autor no contrabaixo.

0: Ouvimos Forturia, de Charlie Hayden, com Brandy Younger, harpa, Ravi Coltrane, saxofone e o autor no contrabaixo. E encerramos aqui o Toque de Cordas de hoje, programa que teve seleção musical e produção de Bruno Lombizani, estágio em produção de Nádia Sob, trabalhos técnicos de Marcelo Nascimento e gravações de Altair Borges.
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1: 2 horas.
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0: 6 horas.
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Olá, ouvintes, sejam bem-vindos. A edição de hoje reúne obras camerísticas de Antonín Dvořák. Começamos com a Polonese para violoncelo e piano em Lá Maior, B94. Interpretação de Heinrich Schiff ao violoncelo e Elisabeth Leonskaya ao piano.

Com Heinrich Schiff e Elisabeth Leonskaya, ouvimos a Polonese para violoncelo e piano em Lá Maior B94 de Antonín Dvořák. Na sequência, o segundo movimento, Andante, do trio número 4 para piano, violino e violoncelo em Mi menor, opus 90. Emmanuel Ax ao piano, Jung-Uk Kim ao violino, Yo-Yo Ma ao violoncelo.

Ouvimos o segundo movimento, Andante, do trio número 4 para piano, violino e violoncelo em Mi menor, opus 90, de Antonín Dvořák, com Emmanuel Ax ao piano, Yun U Kim ao violino e Yo-Yo Ma ao violoncelo. Agora iremos ao intervalo. Nós já voltaremos.

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A nossa programação dedicada ao piano continua com Antonín Dvořák e seu quarteto número 1 para piano e cordas em Ré maior, opus 23. Os movimentos são Allegro moderato, tema com variações e finale Allegretto scherzando. Intérprete, Quarteto Domus.

Com o Quarteto Domus, ouvimos o Quarteto número 1 para piano e cordas em Ré maior, opus 23 de Antonín Dvořák, colocando um ponto final na audição de hoje. Este programa teve seleção musical de Sofia Razel, trabalhos técnicos de Amaury Santos e Ronaldo Mendes, gravação e montagem de Carlos Lima.

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11: 6 horas 59 minutos.
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1: Olá, muito bom dia a todos vocês. Começando juntos mais uma manhã aqui na Rádio Cultura FM com a sua audiência fundamental nesta quinta-feira, 24 de setembro de 2026. O dia começa com um tempo instável, céu nublado, 14 graus. Rodízio já valendo para placas finais 7 e 8 e o nosso WhatsApp já aberto para suas mensagens. 973-737-229. 7 horas 26 minutos, abrindo com uma composição de Angelino de Oliveira. Tristeza, do Jeca, com Ivan Vilela, viola caipira, Sidney Duarte, viola de coxo, Orquestra do Estado do Mato Grosso, com regência de Leandro Carvalho.

Bonito, né? De Angelino de Oliveira, com arranjo de Cave Kefi, Tristeza do Jeca, e nós ouvimos com Ivan Vilela, viola caipira, Sidney Duarte, viola de coxo, Orquestra do Estado do Mato Grosso e regência de Leandro Carvalho, abrindo o Desperte com os clássicos de hoje. 7h35, de Beethoven, Sinfonia número 6 em Fá Maior, Opus 68, Pastoral. Primeiro movimento, Despertar de Sentimentos Alegres diante da chegada ao campo. Orquestra Revolucionária e Romântica, regência Elliot Gardner.

Depois de abrir o programa com Tristeza do Jeca, ouvimos Pastoral de Beethoven, primeiro movimento, despertar de sentimentos alegres diante da chegada ao campo, com a Orquestra Revolucionária Romântica e regência de John Elliott Gardner. 7h46, Chiquinha Gonzaga, Cananéia. Ao piano, Karen Fernandes.

De Chiquinha Gonzaga, ouvimos Cananéia com Karin Fernandes ao piano. São 7h52. Vamos encerrar com Marin Marais, da ópera Alcione, suíte número 1, Melodias para as Dríades e os Pastores, e número 2, Marcha para os Pastores e as Pastoras. Le Concert d'Aux Nations, com regência de Jordi Savall.

0: Ouvimos de Macamaré, da ópera Alcione, suíte número 1, Melodias para as Dríades e os Pastores, segundo movimento, Marcha para os Pastores e as Pastoras, com Le Concert de Nation, regidos por Jordi Savall. 7h54, termina aqui o Desperte com os Clássicos, mas eu continuo com vocês. Depois do intervalo, música e notícias. Até já.
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2: Oito horas em São Paulo, muito bom dia a cada um de vocês, começando juntos mais uma manhã com a música da Rádio Cultura FM e a sua audiência fundamental nesta quinta-feira, dia 24 de setembro de 2026. Amanhecemos com tempo instável, céu nublado, 15 graus aqui na capital, na Água Branca, rodízio para carros, placas finais 7 e 8 e o nosso WhatsApp já aberto para suas mensagens, 973-73-7229. Música e Notícias tem seleção musical de Adriana Braga, redação Sandra Vasconcelos, trabalhos técnicos a Amaury Santos e apresentação comigo, Fernando Uzeda, junto com vocês até às 10 da manhã, com o melhor da música e as principais notícias de hoje. Começando com Johann Nepomuk Hummel, concerto para bandolim em Sol Maior, S28. Terceiro movimento Rondó, com Dolina Frati, bandolim e soliste de Fiesole e regência de Nicola Paskowski.

Ouvimos de Johann Nepomuk Hummel, concerto para bandolim em Sol Maior, SV28, terceiro movimento Rondó, com Dorina Frati, bandolim e soliste de Fiesoli e regência de Nicola Paskowski. E vamos à previsão do tempo. Essa quinta-feira, dia 24 de setembro, será mais um dia com céu encoberto, ventos soprando de sudeste e pouca amplitude térmica. Não há expectativa de chuva forte, apenas garoa, principalmente entre a madrugada e agora as primeiras horas da manhã. Os termômetros oscilam entre mínima de 13 graus, que é a média agora, e máxima de apenas 19 à tarde. A sexta-feira também vai começar com céu encoberto e névoa úmida, mas até o final da manhã, a nebulosidade se dissipa e o sol passa a predominar, o que vai facilitar a rápida elevação da temperatura. À tarde, será ensolarada, agradável, sem previsão de chuvas. Mínima de 14 e máxima de 26 amanhã. E a expectativa é de um final de semana com sol e temperaturas em elevação. Agora, estamos com um tempo instável, céu encoberto, 15 graus aqui na capital, na Água Branca. 8 horas, 8 minutos, músicas, notícias. E você, na Rádio Cultura FM, agora com Beethoven. De 10 temas e variações para flauta e piano, Opus 107, número 6. Ária escocesa em Mi bemol maior. Jean-Pierre Rampal, flauta. Robert Véron Lacroix, ao piano.

Ouvimos de Beethoven, dos 10 temas e variações para flauta e piano, opus 107, ou de número 6, Ária Escocesa em Mi bemol maior, com Jean-Pierre Rampal, flauta, e Robert Véron Lacroix ao piano. São 8h12, seguimos com Giovanni Paisiello, concerto para piano em Fá maior. Terceiro movimento Allegretto, com Felicia Blumenthal, piano, Orquestra Sinfônica de Torino e regência de Alberto Zeder.

Ouvimos uma composição de Giovanni Paisiello, Concerto para piano em Fá maior, terceiro movimento Allegretto, com Felícia Blumenthal piano, Orquestra Sinfônica de Torino, Regência Alberto Zeda, às 8h18, hora de um rápido intervalo.

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8: 8:20, quinta-feira, 24 de setembro de 2026. Já estamos de volta pela Cultura FM com músicas, notícias e ele, Wolfgang Amadeus Mozart. Concerto número 1 para a flauta em Sol Maior, Kyrill 313. Terceiro movimento Rondó, tempo de minueto, com Jean-Pierre Rampal, flauta, Orquestra Sinfônica de Viena, regência Theodor Gruschbauer.

Ouvimos de Wolfgang Amadeus Mozart o Rondó Tempo Diminuto, que é o terceiro movimento do concerto número 1 para a flauta em Sol Maior, que é 313, com Jean-Pierre Rampal, flauta, Orquestra Sinfônica de Viena e regência de Theodor Gussbauer. A linha 5 Lilás do metrô, operada pela Via Mobilidade Motiva, opera com maiores intervalos pelo segundo dia seguido hoje, por falhas em equipamentos de via em dois trechos. Segundo a concessionária, a restrição de velocidade de 10 km por hora entre as estações Santa Cruz e Chácara Clabin foi adotada após falha detectada durante uma manutenção e busca garantir a segurança dos clientes. Em Capão Redondo, o embarque e o desembarque estão sendo realizados pela mesma plataforma. Equipes de manutenção atuam para normalizar a operação. Nesta terça-feira, além da linha 5 Lilás, operou com lentidão também a linha 9 Esmeralda, mantida pela Via Mobilidade Motiva por risco de deslizamento. De acordo com a Agência de Transporte do Estado de São Paulo, a linha 9 opera normalmente nesta manhã de quinta-feira. São 8h28, Música e Notícias pela Rádio Cultura FM, com Johann Sebastian Bach. Partita número 3 para violino em Mi maior, BWV 1006, arranjo para piano, primeiro movimento prelúdio com Hélène Grimaud ao piano.

Ouvimos Johann Sebastian Bach, partita número 3 para violino em Mi maior, BWV 1006, em arranjo para piano, com Hélène Raymond ao piano. O presidente Lula parece tecnicamente empatado com o concorrente Flávio Bolsonaro no primeiro e no segundo turno das eleições para a presidência, se considerada a margem de erro de pontos percentuais. Os demais candidatos somam menos de 6%. O cenário é a constatação da nova pesquisa Real Time Big Data, publicada hoje. De acordo com o levantamento, Lula tem 41% no primeiro turno contra 37% de Flávio. Numa possível disputa no segundo turno, segundo a Real Time Big Data, o atual líder do executivo também empataria com o Ronaldo Caiado e com Augusto Cury. O levantamento entrevistou 2 mil eleitores por telefone entre 19 e 23 de setembro. 8 horas e 32 minutos, música e notícias pela Cultura FM. De Sérgio Santos, Paulo Belinati e Harvey Weinappel, arranjo deles, Choro para Thalia e Steve. Paulo Belinati, violão, Harvey Weinappel, clarinete.

De Sérgio Santos e Paulo Belinati, choro para Thalia e Steve com Paulo Belinati, violão e Harvey Weinappel ao clarinete, às 8h38, hora de um rápido intervalo. Já volto.

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6: Oito horas e 40 minutos. Vamos ouvir de Felix Mendelssohn, Sinfonia número 12 para a Orquestra de Cordas em Sol Menor, terceiro movimento Allegro Molto, com a Orquestra de Cordas Inglesa e regência de William Bolton.

Ouvimos de Félix Mendelssohn, Sinfonia número 12 para a Orquestra de Cordas em Sol Menor, terceiro movimento Allegro Molto com Orquestra de Cordas Inglesa e regência de William Bolton. O Partido dos Trabalhadores, o PT, pediu para que o ministro Flávio Dino, do STF, abra inquérito para investigar a suposta interferência estrangeira nas eleições brasileiras. Na solicitação e manifestação que já tem Dino como relator, o PT cita a possível influência que tem sido promovida por meio de plataformas digitais, instituições financeiras, publicidade, bens e serviços. A petição cita ainda o suposto financiamento internacional na candidatura do senador Flávio Bolsonaro à presidência do PL. Nesta terça-feira, Flávio Bolsonaro apresentou uma representação eleitoral contra o seu principal oponente nas eleições, Lula, após o discurso do presidente na Assembleia Geral da ONU. Flávio e seu candidato a vice, Alfredo Gaspar, acusam Lula de desvirtuar a finalidade institucional da fala, convertendo-a, na visão deles, em instrumento de promoção eleitoral. São 8h48, Música e Notícias prossegue com Franz Schubert, Litanei, Brigitte Anger ao piano, coro de câmara, Accentus e regência de Lawrence Eckelby.

De Franz Schubert ouvimos Little Night com Brigitte Anger ao piano, coro de câmara Accentus e regência de Lawrence Eckelby. São 8h53, seguimos com Gioachino Rossini, quarteto de cordas número 3 em Fá maior em arranjo para sopros, de Frédéric Behr, terceiro movimento Allegretto, quarteto de sopros Michael Thompson.

Ouvimos de Joaquino Rossini, Quarteto de Cordas, número 3, em Fá Maior, em Arranjo para Sopros, com o Quarteto de Sopros Michael Thompson. São 8h57, vamos a mais um rápido intervalo. Até já.

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2: Agora, 9 horas em ponto em São Paulo, quinta-feira, 24 de setembro de 2026. Música e notícias pela Rádio Cultura FM, pelo site culturafm.com.br e também pelo nosso aplicativo Cultura Play. Não importa a plataforma, o que importa é você que escolheu a cultura para começar o seu dia. Vamos ouvir de Carl Maria von Weber, sonata número 6 para flauta e piano, opus 10. Primeiro movimento, Allegro com foco. Aurélie Nicolet, flauta. Bruno Canino, piano.

Com a flauta de Aurel Nicolet e o piano de Bruno Canino, nós ouvimos de Carl Maria von Weber, sonata número 6 para a flauta e piano, opus número 10. O presidente da China, Xi Jinping, chegou ontem aos Estados Unidos, ao lado da esposa e de ministros de Estado, para encontro com o presidente Donald Trump, previsto para hoje. Durante a estadia, Trump e Xi devem conversar na Casa Branca depois de participar de uma cerimônia de chá oferecida por Melania Trump e, por fim, visitar o Arquivo Nacional Norte-Americano na sexta-feira amanhã. A expectativa é de que o presidente chinês pressione o líder norte-americano sobre as vendas de armas a Taiwan, conforme previsto em declaração conjunta publicada em 1982. Segundo a agência de notícias Reuters, o desenvolvimento de inteligências artificiais também está no radar das pautas que estarão em discussão pelos chefes das potências mundiais. 95 Música e Notícias, Pietro Locatelli. Concerto Opus 4, número 9. Terceiro movimento Vivace. Orquestra Barroca de Amsterdã. Regência Tom Kopmann.

Ouvimos de Pietro Locatelli, Concerto Opus 4, número 9, terceiro movimento Vivace, com Orquestra Barroca de Amsterdã e regência de Tom Koppmann. O Tribunal Superior do Trabalho volta a julgar hoje à tarde, 2 semanas após o início da greve, se é abusiva ou não a paralisação dos trabalhadores dos Correios. A sessão está prevista para começar às 15h30. O principal impasse dos empregados é com relação às condições do plano de saúde. A análise começou na última segunda-feira, mas foi suspensa pelo ministro Vieira de Mello Filho, porque, segundo ele, as entidades sindicais deveriam verificar os documentos apresentados em até 2 dias. Após a decisão do TST, a Federação dos Trabalhadores e Trabalhadoras dos Correios orientou a continuidade da greve até a retomada do julgamento. 9h10, músicas, notícias e você pela Rádio Cultura FM de São Paulo com uma composição de Joe Hisaishi. Tema do filme Meu Amigo Totoro, de 1988, com a Sinfônica de Londres. Regência do compositor Joe Hisaishi.

Ouvimos de Joey Hisaishi, com ele regendo a Orquestra Sinfônica de Londres, o tema do filme Meu Amigo Totoro, de 1988. O exército de Israel arrancou com tratores, esta semana, nas Cisjordânias, algumas árvores que proporcionariam a tradicional colheita anual de azeitonas por moradores palestinos. O fruto, que é base da agricultura da Palestina, é colhido geralmente na primeira semana de outubro, e representa cerca de 8% do PIB do país. Abda al-Tamimi, dono de um olival perto da cidade de Ramallah, presenciou um trator militar esmagar o topo de uma das oliveiras, arrancando as raízes. Tamimi acrescentou que, ao todo, ele e os vizinhos possuem por volta de 3 hectares de terra com árvores do tipo oliveira. O exército israelense ainda não se pronunciou sobre o ocorrido, mas no passado, quando aconteceu algo parecido, os militares alegaram prevenção de ameaças à segurança, argumento rejeitado por grupos palestinos de direitos humanos. 9:15, música e notícias pela Cultura FM, de compositor anônimo, Tadambote para duas charamelinhas, com ensemble Turicum e direção de Luiz Alves da Silva e Matias Weibel.

Você ouviu de compositor anônimo Tadambote para duas charamelinhas com ensemble Turicum e direção de Luiz Alves da Silva e Matias Weibel. São 9h19, mais um intervalo, já voltamos.

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9h21, já estamos de volta pela Cultura FM. Vamos ouvir de Florence Price, Sinfonia número 4 em Ré menor. Terceiro movimento, Juba Allegro, com orquestra da Filadélfia Regência, Yannick Nezet-Seguin.

Ouvimos de Florence Price, Sinfonia número 4 em Ré menor, terceiro movimento Juba Allegro, com orquestra da Filadélfia e regência de Yannick Nézet-Séguin. O Ministério Público de São Paulo e a Receita Federal deram início hoje à terceira fase da Operação Carbono Oculto, que investiga crimes de lavagem de dinheiro no setor de combustíveis. Os agentes cumprem mandados de busca e apreensão em São Paulo, Rio de Janeiro, Minas Gerais, Goiás, Mato Grosso, Santa Catarina e Espírito Santo, com autorização da 2ª Vara Criminal de Catanduva. Entre os alvos das buscas estão executivos do mercado financeiro e Antônio Carlos Freixo Júnior, dono da Entre Investimentos, que assinou acordo de delação premiada nas investigações sobre o Banco Master. Segundo a investigação, há suspeitos de que uma estrutura financeira teria usado fundos de investimento e empresas de fachada para ocultar patrimônio e comprar a Tobras Distribuidora, conhecida como Terrana. O Ministério Público estima mais de R$ 120 milhões circulados por essas diferentes organizações e contas de passagem antes de chegarem à estrutura responsável pela aquisição da Terrana. São 9h28 em São Paulo, pela Cultura FM, Música e Notícias, com Jean Sibelius. Trio para piano e cordas em Dó maior, Lovisa. Terceiro movimento, Allegro com brio, que vamos ouvir com o trio Tapiola.

Ouvimos de Jean Sibelius, trio para piano e cordas em Dó maior, Lovisa, terceiro movimento alegro com brio, com o trio Tapiola. 9:34, Toninho Ferragutti, sanfonema, Marco Pereira, violão e o próprio Toninho Ferragutti no acordeon.

Ouvimos uma composição de Toninho Ferragutti com ele no acordeon e Marco Pereira, violão, sanfonema. 9h39, último intervalo, já voltamos.

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10: Já estamos de volta e vamos ouvir de Alberto Nepomuceno, Sinfonia em Sol Menor, terceiro movimento scherzo, intermezzo scherzo, com a Filarmônica de Minas Gerais, regida por Fábio Mechetti.

Ouvimos uma composição de Alberto Nepomuceno, Sinfonia em Sol Menor, Terceiro Movimento Scherzo, Intermezzo Scherzo, Orquestra Filarmônica de Minas Gerais, regida por Fábio Mechetti. A Brasil Jazz Sinfônica leva ao Teatro Franco Zampalli neste sábado uma apresentação que celebra a tradição e a renovação da música instrumental brasileira. Sob regência de João Maurício Galindo, a orquestra executa as obras originais de integrantes da própria Brasil Jazz Sinfônica, Felipe na Área, de Tiago Costa, Pancho e Luna, de Yuri Prado, e Ortônio, de Alexandre Mihanovich. O programa Bênção Pixinguinha inclui Cheguei, composto pelo músico carioca em 1938, além de Suc-Chá, de Moacir Santos, e O Grande Circo Místico, de Edu Lobo e Chico Buarque. Criada no fim da década de 80, a Brasil Jazz Sinfônica é conhecida por misturar a formação clássica com o ritmo da música popular brasileira e o jazz. A apresentação da Brasil Jazz Sinfônica no Franco Zampalli acontece neste sábado às 6 da tarde. Os portões, que podem ser acessados pela estação Tiradentes da linha 1 Azul do metrô, abrirão uma hora antes, às 5 da tarde, ingressos na plataforma U-Ticket. 9 horas e 50 minutos, músicas e notícias pela Rádio Cultura FM. De Luiz de Freitas Branco, Scherzo Fantástico, com Sinfônica Nacional da Rádio e Televisão Públicas da Irlanda, regidos por Álvaro Cassuto.

Ouvimos de Luiz de Freitas Branco, Scherzo Fantástico, com a Sinfônica Nacional da Rádio e Televisão Públicas da Irlanda, regidos por Álvaro Cassuto. E por hoje é só música e notícias, tem seleção musical de Adriana Braga, redação Sandra Vasconcelos, trabalhos técnicos a Maurício Santos e apresentação comigo, Fernando Zeda. Eu volto amanhã às 7h25, depois do horário eleitoral, com o Desperte com os Clássicos. Depois do intervalo, Teca Lima e Estação Cultura. Muito obrigado por mais essa manhã com a sua audiência fundamental. Um bom dia a todos e até amanhã.

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1: Olá, amigos. Um ouvinte enviou esta mensagem. Maestro, escrevo para pedir informações sobre um compositor russo chamado Sergei Lyapunov. Eu nunca tinha ouvido falar dele, mas ouvi sua primeira sinfonia e fiquei encantado. Caro ouvinte, Lyapunov nasceu em 1859. Em 1878, portanto, quando tinha 19 anos, conseguiu uma vaga no Conservatório de Moscou. Fez parte de uma ótima linhagem. Estudou piano com um ex-aluno de Liszt e composição com um ex-aluno de Tchaikovsky. Depois de se formar, mudou-se para São Petersburgo, outro importante centro musical russo, onde foi apadrinhado por Mili Balakirev, importantíssima figura da música russa na segunda metade do século XIX, mentor de vários compositores notáveis como Borodin, Mussorgsky e Rimsky-Korsakov. Lyapunov tornou-se professor do Conservatório de São Petersburgo, mudando-se mais tarde para Paris, em 1923, onde faleceu um ano depois de ataque cardíaco.

0: Sua obra incluiu duas sinfonias, dois concertos para piano, um concerto para violino, um poema sinfônico baseado na vida de Chopin e uma grande quantidade de peças para piano e para canto e piano. Além de compositor, Lyapunov desenvolveu uma notável carreira de pianista, fazendo várias turnês de sucesso pela Europa. É isso aí. Espero ter respondido. Um grande abraço e até o próximo programa.
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1: 10 horas em ponto. Olá, um ótimo dia para você que sintoniza a Cultura FM nesta quinta-feira de céu nublado na capital. No momento, na Zona Oeste paulistana, a temperatura está na marca dos 16 graus. Hoje é 24 de setembro de 2026. O Estação Cultura está no ar. Sejam todos muito bem-vindos. Vamos juntos até o meio-dia com informações em arte e cultura, o roteiro cultural da cidade e o repertório da Cultura FM na seleção do Chico Carvalho. Hoje vamos abrir com o terceiro movimento, Allegro, do concerto número 3 para flauta em Ré maior, Il Cardellino, de Antônio Vivaldi.

Com James Galloway à flauta e a nova orquestra de câmara irlandesa, nós ouvimos o terceiro movimento, Allegro, do concerto número 3 para flauta em ré maior, Il Cardellino, de Antonio Vivaldi. 10 horas 4 minutos. E vamos a alguns dos destaques do nosso programa de hoje. A Orquestra Sinfônica de Botucatu comemora os seus 40 anos com uma apresentação que também celebra os 96 anos do compositor Edmundo Villani Cortes, na Sala São Paulo. No Centro Cultural Banco do Brasil começa a mostra A Cinemateca é Brasileira, edição especial, celebrando a diversidade e a riqueza do cinema nacional. O CD da semana de hoje, com João Marcos Coelho, destaca o álbum A Nocte Temporis, da flautista Ana Besson, com obras de Mozart. E a Galeria Almeida Ideio inaugura 4 exposições com obras da mostra de Vitor Arruda, Atsushi Kaga, Felipe Cohen e Maya Weishoff. Agora 10h05, nós seguimos com Danças Cubanas para Trompa Solo, Cordas e Percussão número 1, de Pepe Gavilondo e Yazel Munhoz, primeiro movimento.

Com Sarah Willis à trompa e orquestra do Liceu de Havana, sob direção de José Antônio Mendes Padrón, ouvimos a primeira das danças cubanas para trompa solo, cordas e percussão, de Pepe Gabilondo e Yazel Muñoz, Tamarindo Chesson. Agora 10 e 8. A mostra A Cinemateca é Brasileira, edição especial, começa neste sábado no Centro Cultural Banco do Brasil. O objetivo é celebrar a diversidade e a riqueza do cinema nacional. Serão exibidas 36 produções que compõem o acervo da Cinemateca Brasileira, entre longas e curtas-metragens. O projeto é realizado desde 2023 pela instituição, com diferentes curadorias e itinerâncias por cidades das cinco regiões do Brasil. A edição deste ano também celebra a parceria entre a Cinemateca e o CCBB. A abertura contará com uma sessão de Deus e o Diabo na Terra do Sol, de Glauber Rocha, e depois, 5h30 da tarde, Carnaval Atlântida, de José Carlos Burle e Carlos Manga. Entre outros títulos da programação estão Estranho Encontro, de Walter Hugo Cury, e Tesouro Perdido, de Humberto Mauro. A mostra A Cinemateca é Brasileira começa neste sábado e vai até 2 de novembro no Centro Cultural Banco do Brasil. A programação é gratuita, com ingressos disponíveis a partir das 9 horas da manhã do dia de cada sessão na bilheteria do local ou ainda no site bb.com.br/cultura. Agora vamos ouvir de Ginga e Aldir Blanc, Nem Cais, Nem Barco.

Com Ginga ao violão e Paulo Sérgio Santos ao clarinete, ouvimos de Ginga e Aldir Blanc, Nem Cais, Nem Barco. E seguimos às 10h13 com Luigi Boccherini, o terceiro movimento, Allegretto, do Quinteto de Cordas número 2 em Fá Maior.

O terceiro movimento, Allegretto, do Quinteto de Cordas número 2, em Fá maior, de Luigi Boccherini. 10 e 17. A Galeria Almeida e Ideio inaugura 4 exposições neste sábado, 2 em cada espaço da instituição. A Tragédia e o Escárnio é o nome da mostra de Vítor Arruda, que abrange 4 décadas da obra do artista, com temáticas da psicologia humana, realidade social e o sistema artístico. Two Big Footers, com obras do japonês Atsushi Kaga, em diálogo com trabalhos de Tarsila do Amaral, utiliza referências da cultura pop, personagens antropomórficos e elementos autobiográficos. O Parado das Coisas, de Philip Cohen, propõe uma reflexão sobre espaço, matéria e passagem do tempo por meio de paisagens simplificadas. E Quarto de Máscaras, de Maya Wyckoff, com pinturas sobre a distinção entre o íntimo e o social, incorpora o erotismo na materialidade de seus trabalhos. As 4 exposições serão abertas neste sábado na Galeria Almeida Ideio, Rua Fradique Coutinho, números 1360 e 1430. De segunda a sexta, das 10 da manhã às 7 da noite, aos sábados, das 11 da manhã às 3 da tarde, a entrada é gratuita. E seguimos no Estação Cultura com Joseph Haydn.

Segundo movimento Adágio do Concerto Divertimento para Piano e Cordas em Sol Maior de Joseph Haydn, com Philippe Entremont, piano e regência, e a Orquestra de Câmara de Viena. 10h22, nós voltamos em instantes, logo após o intervalo.

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14: 10h24, já estamos de volta na Estação Cultura, pela Cultura FM, e agora vamos ouvir de Quincy Jones, tema para The Pawnbroker.

0: Ouvimos tema para The Pawnbroker de Quincy Jones com Monte Alexander piano, Ara Coleman contrabaixo e Dion Parson bateria. 10h29.
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Nascida 38 anos atrás no sul da França, Ana Besson vive na Bélgica e ensina flautas históricas no Conservatório Real de Bruxelas e também no Conservatório de Amsterdã, na Holanda. Em entrevista recente, ela contou que começou a tocar flauta transversal a partir de sua prática com a flauta tradicional irlandesa. Ela vive um momento duplamente especial em sua carreira. Uma corajosa e inteligente transcrição das variações Goldberg de Bach com o quarteto Nevermind. Sua flauta transversal contracena com o violino de Louis Creche, a viola da gamba de Robin Faro e Jean Rondeau, o ótimo Jean Rondeau, ao cravo e ao órgão. Uma aventura que vale, sem dúvida, a pena compartilhar. E depois de uma leitura refinada dos concertos para a flauta de Mozart em 2025, agora lança a integral dos seus quartetos para flauta e cordas com seu quarteto, que leva o nome de A Nocte Temporis, com sua flauta, acompanhada por Louis Creche ao violino, Manuela Boucher à viola e Ronan Quernoa ao violoncelo, sempre pela gravadora francesa Alfa. Este é o CD desta semana na Cultura FM, recém-lançado. Não é grande a produção de Mozart nesta instrumentação. Seus dois primeiros quartetos para flauta e cordas, catálogo Queixo 285 e 285A, foram compostos entre outubro de 1777 e março de 1778, quando ele permaneceu em Mannheim, provavelmente porque o príncipe eleitor da Baviera era flautista amador. Só voltou a compor neste formato alguns anos depois, entre 1781 e 82, quando já morava em Viena. No catálogo Kitchell, o concerto figura como 285B. O concerto derradeiro, em Lá Maior, catálogo Kitchell 298, é de 1786 e 87. Agora, a título de degustação, você ouve a faixa 9, o Minueto Trio, segundo movimento do quarteto K298. E em seguida, você ouve

0: Acabamos de ouvir o menueto trio do quarteto K298 de Mozart e, em seguida, o Allegro com spirito central da Sonata K311, original para piano de Mozart em arranjo de Hofmeister, com o quarteto A Nocte Temporis, formado por Ana Besson à flauta, Louis Kresch ao violino, Manuela Boucher à viola e Ronan Quernoy ao violoncelo.
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2: Agora 10h40 e vamos ouvir a polca da Jazz Suite número 1 de Dmitri Shostakovich.

Com a Orquestra da Filadélfia, regida por Merzy Janssens, ouvimos a polca da Jazz Suite número 1, de Dmitri Shostakovich. Vamos para mais um intervalo e daqui a pouco estamos de volta.

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1: 10 horas 46 minutos, estamos de volta na Estação Cultura e agora vamos ouvir com John Williams ao violão, Sonata em Mi Maior, de Domenico Scarlatti.

0: De Domenico Scarlatti, sonata em Mi maior, L23, com John Williams ao violão. Agora 10 horas e 50 minutos. A Sala São Paulo recebe um concerto em homenagem aos 96 anos do compositor Edmundo Villani Cortes neste sábado. A apresentação, que integra a série Matinais, também celebra os 40 anos da Orquestra Sinfônica de Botucatu. O repertório inclui a estreia mundial do concerto número 1 para piano e orquestra de Edmundo. A pianista Karen Fernandes fala sobre as homenagens e o repertório.
1: Esse concerto vai ser um concerto muito importante, porque além da Orquestra Sinfônica de Botucatu estar comemorando 40 anos de existência, isso falando de uma orquestra do interior do estado, que tem uma atividade muito grande, eu já toquei com eles ano passado, um concerto de Rachmaninoff, foi um prazer trabalhar com essa orquestra e com o maestro Fernando Ortiz de Vilatti. Além disso, a gente vai fazer esse concerto em homenagem ao Edmundo Villani Cortes, que esse ano vai completar 96 anos. E tem mais, além disso, a gente vai fazer a estreia do concerto número 1 para piano e orquestra do Edmundo. Então, é um concerto que está repleto de homenagens e comemorações e realizações interessantes, né? A estreia de um concerto é muito bacana, muito importante, e é uma honra estar no palco com todo esse pessoal e fazer essa homenagem, comemorar o aniversário da orquestra e fazer estreia de um concerto. No repertório também a gente vai ter a peça Caeté Jururê para orquestra e a de Jopoi também para orquestra, além do concerto para piano. Então eu espero vocês todos e todas lá.
0: E o maestro Fernando Ortiz de Vilatti também comenta a obra de Edmundo Villani Cortes e como o programa representa uma celebração da produção orquestral brasileira.
2: Olá, soy el maestro Fernando Ortiz de Vilatti y ter escolhido Villani Cortes es celebrar a própria identidade da música brasileira contemporânea. Ele é um dos nossos compositores mais prolíferos e respeitados, com uma capacidade única de transmitir com absoluta naturalidade entre el rigor académico da música erudita y el alma pulsante da nossa música popular. Trazer sua obra para el palco da Sinfônica Municipal de Botucatu é uma forma de mostrar ao público que a música de concerto feita no Brasil é viva, lírica, emocionante e profundamente conectada a nossas raízes. Para nós, homenageá-lo é um ato de reverência a seu legado e, ao mesmo tempo, um presente acústico e cultural para nossa comunidade. Para nós foi uma grande alegria ter sido esse processo, o processo fascinante de imersão, o amadurecimento de toda para toda a orquestra, as pesquisas que envolveu compreender não somente apenas a escrita técnica de Villani Cortes, mas também o cenário das narrativas que ele pinta através dos sons. Foi maravilhoso descobrir isso. Nos ensaios, o grande desafio foi também nosso maior prazer encontrar o equilíbrio exato dessa linguagem musical. A música que ele exerce dos instrumentos com uma precisão cirúrgica na execução das dinâmicas e articulações eruditas, mas sem perder o modelo, o lirismo e a espontaneidade que vem do choro, do samba, das nossas heranças folclóricas. Por isso que cada ensaio foi uma búsqueda por la lucidez, la fluidez e a verdade sonora. Creio eu que neste tempo que nós hemos estado trabalhando, a música de Villani Cortes incorpora diferentes tendências presentes da música brasileira do século XX, e é por isso que estamos muito contentos de poder apresentar o concerto para piano, que foi composto em Juiz de Fora, tocado por ele em essa estreia. A gente vai, depois de muito tempo, na década dos 50, a gente volta a estreá-lo com a grande pianista Karin Fernandes. E para nós é uma grande alegria poder recebê-la, poder compartilhar e poder vivenciar esse pensamento de desenvolvimento desta obra de três movimentos, na qual é uma obra sublime que vocês vão escutar no nosso concerto.
0: A apresentação da Orquestra Sinfônica de Botucatu, em celebração aos 96 anos de Edmundo Villani Cortes, acontece neste sábado, 11 da manhã, na Sala São Paulo. E é importante verificar a disponibilidade de ingressos no site e também na bilheteria física da Sala São Paulo. 10h55, nós seguimos com Igor Stravinsky.

De Igor Stravinsky, Concerto para Orquestra de Cordas em Ré Maior, segundo movimento arioso andantino. Orquestra de Câmara Inglesa, regida por Colin Davis. Faltam 2 minutos para as 11 horas. A Secretaria de Saúde do Governo de São Paulo identificou ontem mais um caso de sarampo no estado. O total de registros da doença chegou a 37. A mais recente ocorrência é de um homem de 42 anos sem registro de vacinação. Do total, 33 casos são de moradores da capital e o restante da região metropolitana. Dois de São Bernardo do Campo, um de Guarulhos e um de Santo André. 27 dos diagnósticos não têm registro da aplicação ou estão com esquema de doses incompletos. Às vésperas do primeiro turno das eleições 2026, a defesa do ex-presidente Jair Bolsonaro pediu a suspensão da prisão dele ao ministro Cássio Nunes Marques, do Supremo Tribunal Federal. Se aprovada, a medida valeria até que o STF analisasse o pedido de revisão criminal da ação penal, na qual o ex-chefe do Executivo foi condenado por golpe de Estado. Bolsonaro foi sentenciado a 27 anos e 3 meses de prisão em regime inicial fechado há 1 ano. Por liderar uma tentativa de golpe de Estado e articular ações para impedir a posse do governo eleito em 2022. Atualmente, ele cumpre prisão domiciliar temporária devido a problemas de saúde. Outras notícias em uma hora.

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8: 11 horas 2 minutos, estamos de volta na Estação Cultura pela Cultura FM. Daqui a pouco vamos falar sobre o espetáculo da Orquestra Brasil Jazz Sinfônica, que se apresenta neste sábado no Teatro Franco Zampari com o concerto Bênção Pixinguinha. O espetáculo Casa do Norte, do Grupo Clariô de Teatro, estreia no Sesc Consolação. E outra estreia é o espetáculo Aula Vaga, Teoremas do Impossível, do Grupo Pandora de Teatro, no João Caetano. E no meu quadro Discoteca, eu trago uma faixa do álbum Bicho, Pedra, Gente, o encontro da cantora e compositora Lucina com o poeta Arruda, entre outros destaques da nossa agenda cultural. Agora vamos ouvir com Joshua Bell ao violino I Got Rhythm, das canções para violino e orquestra de George Gershwin.

Com Joshua Bell ao violino, ouvimos I Got Rhythm, das canções para violino e orquestra de George Gershwin. 11 horas e 7 minutos. O espetáculo Aula Vaga, Teoremas do Impossível, do grupo Pandora de Teatro, estreia hoje no Teatro João Caetano. A obra é baseada em uma pesquisa do coletivo com professores da rede pública para discutir a crise educacional brasileira e o adoecimento invisibilizado de docentes. Com uma mistura de teatro documental, audiovisual e poesia, a trama narra as histórias de duas professoras e um professor que se cruzam por entre resistências, memórias e exaustões. As apresentações de Aula Vaga, Teoremas do Impossível, acontecem de quinta a sábado, 8 da noite, e aos domingos, às 7 da noite, no Teatro João Caetano, até o dia 3 de outubro. O endereço é Rua Borges Lagoa, 650. Haverá uma sessão extra no dia 30 e também às 8 da noite. Depois vai entrar, né, a montagem segue para o Teatro Paulo Heró. E agora vamos ouvir de Tom Jobim e Marino Pinto, Ai Quem Me Dera, com o grupo do violonista Mário Adnet.

com Mário Adnet ao violão. E grupo, nós ouvimos de Tom Jobim e Marino Pinto, Ai Quem Me Dera. 11 horas 12 minutos. A Orquestra Brasil Jazz Sinfônica irá se apresentar no Teatro Franco Zampari neste sábado. Sob a regência do maestro João Maurício Galindo, o concerto, intitulado Bênção Pixinguinha, celebra a tradição, a criação autoral e a renovação da música instrumental brasileira. No repertório, obras de Ciro Pereira, Luiz de Arruda Paz e, claro, Pixinguinha, com arranjos originais, além de temas compostos pelos próprios integrantes da orquestra. A Brasil Jazz Sinfônica sobe ao palco do Teatro Franco Zampari neste sábado, às 18h. O endereço é Avenida Tiradentes, 451, e os ingressos você encontra na plataforma U-Ticket. 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

29. Agora 11:13, nós seguimos com Saverio Mercadante, o segundo movimento largo do concerto para flauta em Mi menor.

Com Jean-Pierre Rampal, a flauta e o Soliste Venite, regido por Claudio Simone, ouvimos o segundo movimento, largo, do concerto para flauta em Mi menor, de Saverio Mercadante. E seguimos às 11h18 com Sergei Rachmaninoff. Vamos ouvir, do romance Opus 21, o sétimo movimento, It's Peaceful Here.

Ouvimos It's Peaceful Here, do romance Opus 21, número 7, de Sergei Rachmaninoff, com Itzhak Perlman, violino, e Samuel Sanders, piano. 11h20, vamos para um outro intervalo, daqui a pouco voltamos.

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12: 11h23, já estamos de volta na Estação Cultura pela Cultura FM e vamos ouvir Beethoven pelo trio Bozar.

Com o trio Mozart, nós ouvimos o quarto movimento finale presto do trio número 1 para piano e cordas em Mi menor, Mi bemol maior, opus 1, número 1, de Beethoven. Agora 11h29.

E hoje aqui no meu quadro Discoteca, que é dedicado à música popular brasileira, eu trago uma faixa de um recente lançamento, o álbum Bicho, Pedra, Gente, que reúne a música de Lucina com a poesia de Arruda. Lucina formou, no início dos anos 1970, dupla com a também cantora e compositora Luli, e o trabalho das duas foi emblemático na cena independente daquela década. Para esse novo trabalho, Lucina compôs 13 temas que ganharam versos do poeta paulistano Arruda, uma parceria que já dura 15 anos e mais de 50 canções. Arruda diz que poesia e canção popular caminham juntas. Ele tem parcerias com Alziraê, Zélia Duncan, Zé Cabaleiro, entre outros artistas. Os dias perto do mar. Em Bicho, Pedra, Gente, o minimalismo e a delicadeza pontuam cada uma das faixas, que tem como base o violão da própria Lucina e a sua voz. Para cada canção, um músico participa como convidado. Lucina escolheu a dedo aqueles artistas por quem a compositora tem especial admiração. Segundo ela, o novo álbum é silêncio, espaço e beleza, dizendo muito com poucos elementos, para se aquietar e receber. Eu escolhi para ouvirmos agora Há Riachos.

Com Lucina, voz e violão, e Nando Duarte, violão e arranjo, ouvimos de Lucina e Arruda, A Riachos, uma faixa do álbum Bicho, Pedra, Gente, que já está disponível na íntegra nas plataformas de música. Esse foi o destaque da minha discoteca hoje. São 11h35 e nós seguimos com Ragtime, da suíte para violino e jazz piano de Claude Bolland.

De Claude Bolland, Ragtime, da suíte para violino e jazz piano, com Pika Zuckerman, violino, Claude Bolland, piano, Max Hediger, contrabaixo e Marcel Sabiani, bateria. São 11h40, vamos para mais um intervalo e daqui a pouco voltamos no Estação Cultura.

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1: 11h43, estamos de volta na Estação Cultura pela Cultura FM e vamos ouvir Cádiz, o primeiro movimento da Suíte Espanhola de Isaac Albéniz.

Com o Moscou Virtuose, regido por Vladimir Spivakov, ouvimos Cádiz, da Suíte Espanhola número 1, de Isaac Albéniz. Agora 11h48. O espetáculo Casa do Norte, do grupo Clariô, de teatro, estreia amanhã no Sesc Consolação. A peça, com direção de Naruna Costa, foi criada para celebrar os 20 anos de trajetória do coletivo. A dramaturgia é assinada por Johnny Salaberg, em uma trama que envolve o papel das casas do norte para migrantes nordestinos e narra o conflito e os segredos revelados após o desaparecimento de uma caixa de correio comunitária no Fecha Nunca, um botequim em que a história se situa. Casa do Norte estreia amanhã no Sesc Consolação e a temporada segue até o dia 1º de novembro. Ingressos em sescsp.org.br. E agora vamos ouvir Normandie, da suíte francesa de Darius Milhaud.

Com a Orquestra Filarmônica de Monte Carlo, regida por Georges Prêtre, ouvimos Normandie, primeiro movimento da Suíte Francesa de Darius Milhaud. 11h51. E agora outros destaques da agenda cultural. Na Pinacoteca, a videoinstalação Urubu, do gaúcho Luiz Roque, segue em exibição. A obra, produzida em 2021, durante a pandemia da Covid-19, retrata o voo de um urubu por entre prédios e uma cidade mais vazia do que o habitual. A gravação aconteceu da janela de Luiz Roque, em que o movimento da ave dialoga com o tempo, a liberdade e a morte. Entre sábado e a próxima segunda-feira acontecem as últimas performances do espetáculo O Segredo de Brokeback Mountain, versão brasileira da adaptação do filme homônimo, lançado em 2005 e estrelado por Heath Ledger e Jake Gyllenhaal. A obra narra o romance de Jack e Ennis, contratados para cuidar de ovelhas na região em que dá nome ao longa, e seu envolvimento, o afastamento e o reencontro. Ingressos disponíveis na plataforma Simpla. E no Instituto Moreira Salles, a mostra Dignidade e Luta, Laudelina de Campos Melo, segue em cartaz. Estão reunidos documentos, objetos históricos, fotografias, além de diálogos com outros artistas para retratar a militância da sindicalista e abordar temas como antirracismo, associativismo negro e o direito do descanso. A entrada no MIS é gratuita. E nós vamos encerrar o programa de hoje com a soprano Gabriela Di Latio e a Capella Strumentale.

0: Com Gabriela Di Latio e a Capella Instrumentale, ouvimos Ode ao Terpe, de Giulio Caccini, encerrando o Estação Cultura de hoje. Trabalhos técnicos de Amaury Santos e Ronaldo Mendes. No jornalismo, Sandra Vasconcelos. No apoio de produção, Giovana Chaves e Thomas Farias. Seleção musical, Chico Carvalho. Produção, Ralph Schwartz. Eu sou Teca Lima, agradeço sua companhia e audiência, desejo a todos uma ótima tarde e até amanhã, sexta-feira, a partir das 10, para mais um Estação Cultura. Um beijo e até lá.
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0: 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O senador e candidato à presidência, Flávio Bolsonaro, confirmou que viajou dos Estados Unidos para o Brasil em um avião administrado por empresa do banqueiro Daniel Vorcaro em janeiro de 2025. Flávio estava acompanhado de familiares e do amigo Willer Tomás. Meses depois, em agosto, a mesma aeronave foi usada pelo ministro Alexandre de Moraes, do Supremo Tribunal Federal, e pela mulher dele, a advogada Viviane Barsi. Em nota, Willer Tomás, amigo de Flávio Bolsonaro, afirmou que ele não conhece Vorcaro e jamais esteve com ele. Jornalistas voltaram a ser barrados ao tentar entrar na Casa Branca hoje, poucas horas depois de um juiz federal determinar que o governo do presidente Donald Trump restabelecesse as credenciais dos veículos. A medida, válida inicialmente por 14 dias, suspende a proibição, enquanto a justiça analisa a ação apresentada pelos veículos contra o governo. Um repórter do portal de notícias norte-americano Político, que tentou entrar na Casa Branca durante a manhã, foi impedido de passar pela segurança e teve a credencial recolhida, segundo o próprio veículo. E jornalistas da CNN e da IMS Now também relataram terem sido barrados. 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
1: Olá, ouvintes. O Concerto do meio-dia está iniciando. Vamos ouvir de Carl Stamitz, Romanze do Concerto para Basset, Horn e Orquestra em Si bemol maior. Carl Schrechter ao Basset, Horn, Orquestra de Câmara Kurpfalzisches, tendo Jiri Malat na regência.

sob a regência de Iri Malat, a Orquestra de Câmara Kurpfalzisches e o Karl Schletka ao Basset Horn, interpretaram Romanze do Concerto para Basset Horn e Orquestra em Si bemol maior, de autoria de Carl Stamitz. E agora de outro Carl, Carl Philipp Emanuel Bach, vamos ouvir o Concerto para Flauta em Sol maior, que tem os movimentos seguintes: Allegro di molto, largo e presto. Camerata Toronto, sendo regida por Kevin Mellon, e a flauta Patrick Galois.

0: Ouvimos de Carl Philipp Emanuel Bach, Concerto para Flauta em Sol Maior, WQ 169. Flauta Patrick Galois, Kevin Mellon regeu a Camerata Toronto. E o programa de hoje termina aqui. Produção de Bruno Lombizani e nos trabalhos técnicos Fabiano Souza. Por sua audiência, ouvinte, o nosso muito obrigado.
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Olá, ouvintes, sejam bem-vindos. A edição de hoje reúne obras camerísticas de Antonín Dvořák. Começamos com a Polonese para violoncelo e piano em Lá Maior, B94. Interpretação de Heinrich Schiff ao violoncelo e Elisabeth Leonskaya ao piano.

Com Heinrich Schiff e Elisabeth Leonskaya, ouvimos a Polonese para violoncelo e piano em Lá Maior B94 de Antonín Dvořák. Na sequência, o segundo movimento, Andante, do trio número 4 para piano, violino e violoncelo em Mi menor, opus 90. Emmanuel Ax ao piano, Jung-Uk Kim ao violino, Yo-Yo Ma ao violoncelo.

Ouvimos o segundo movimento, Andante, do trio número 4 para piano, violino e violoncelo em Mi menor, opus 90, de Antonín Dvořák, com Emmanuel Ax ao piano, Jung Woo Kim ao violino e Yo-Yo Ma ao violoncelo. Agora iremos ao intervalo. Nós já voltaremos.

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13: A nossa programação dedicada ao piano continua com Antonín Dvořák e seu quarteto número 1 para piano e cordas em Ré maior, opus 23. Os movimentos são Allegro moderato, tema com variações e finale Allegretto scherzando. Intérprete, Quarteto Domus.

Com o Quarteto Domus, ouvimos o Quarteto número 1 para piano e cordas em Ré maior, opus 23 de Antonín Dvořák, colocando um ponto final na audição de hoje. Este programa teve seleção musical de Sofia Razel, trabalhos técnicos de Amaury Santos e Ronaldo Mendes, gravação e montagem de Carlos Lima.

0: 1h54 em São Paulo.
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0: O presidente do Banco Central, Gabriel Galípolo, confirmou hoje ter sido intimado pela Polícia Federal para prestar informações como testemunha no inquérito sobre o Banco Master de Daniel Vorcaro. O depoimento deverá ocorrer no começo de outubro. Além de Galípolo, a PF também convocou o ex-chefe da Autoridade Monetária, Roberto Campos Neto, o dono do BTG Pactual, André Esteves, e o diretor de fiscalização do BC, Ailton de Aquino, para falar à corporação. E o ministro do Supremo Tribunal Federal, Flávio Dino, determinou hoje que a Polícia Federal instaure inquérito para apurar se a Comissão de Valores Mobiliários foi omissa ao analisar suspeitas de irregularidades relacionadas ao Banco Master. Ele ordenou a abertura da investigação em ação que relata e trata da capacidade de a CVM, autarquia vinculada ao Ministério da Fazenda, de executar ações de fiscalização. Segundo o ministro, há suspeitas sobre a comissão que ultrapassam a esfera de possíveis irregularidades exclusivamente administrativas ou regulatórias. O presidente da China, Xi Jinping, afirmou hoje que ele e o presidente dos Estados Unidos, Donald Trump, se respeitam, mantêm comunicação regular e apoiam a cooperação nas áreas de relações exteriores, comércio, finanças e segurança. Ele também pontuou que o país asiático mantém as portas abertas e acolhe as empresas norte-americanas que desejam investir no país. Trump também ressaltou a relação que tem com o líder chinês, destacando que é uma amizade verdadeiramente grande. Mais informações você acompanha em uma hora.
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Olá, ouvintes, boa tarde. Considerado um dos 1000 melhores filmes de todos os tempos, Amarcordi de Federico Fellini é um pequeno recorte da sociedade italiana dos anos 30 que sofria com o fascismo. Recheado com personagens muito marcantes e sonhos que pareciam impossíveis à época, Amarcordi tem trilha composta por Nino Rota, o que por si é garantia de boa música. E é com esta suíte para o filme Amarcordi que abrimos o programa de hoje.

Ouvimos o balé Baco e Ariadne, opus 43, suíte número 1, de Albert Roussel, com a Orquestra Nacional de Île-de-France, sob direção de Jacques Mercier. E sobre esta obra, ela foi estreada em 1931 e foi um dos pontos altos daquela temporada em Paris. A coreografia foi criada por Serge Liffard, e tinha sido integrante dos balés russos, e naquele mesmo ano tinha sido nomeado coreógrafo da Ópera de Paris, cargo que manteve por quase 30 anos. Baco e Ariadne, seja na versão completa do balé ou nas suítes, é uma das principais e mais populares composições de Albert Roussel. E agora ouviremos de Grigora di Nico, ora staccato, com a Filarmônica de Oslo, regida por Maris Janssens.

Ouvimos a Ora Staccato de Gyorgios Dinikou com a Orquestra Filarmônica de Oslo, regida por Maris Janssens. São 2:22, hora do nosso intervalo. Em seguida, você fica com o russo Georgi Katuar.

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0: E a seguir vamos ouvir mais uma gravação da parceria entre a TV BRICS e a Cultura FM, do compositor Gheorghe Catuar. Quarto movimento da Sinfonia em Dó Menor. A Orquestra Sinfônica da Rádio Orfeu é regida por Sergei Kondrashev.

Esta foi a Sinfonia em Dó Menor, quarto movimento, de Gheorghe Catuar, com Sergei Kondrashev à frente da Sinfônica da Rádio Orfeu, numa parceria da Rádio Cultura FM de São Paulo e a TV BRICS. Do padre Antônio Vivaldi, concerto para cordas em Sol Menor, RV 153. Academy of Ancient Music, sob direção de Christopher Hagwood.

Ouvimos de Vivaldi o Concerto para Cordas em Sol Menor, RV 153, com Christopher Hagwood, à frente da Academy of Ancient Music. 2:45 em São Paulo. Após o intervalo, você fica com Felix Mendelssohn.

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1: Já estamos de volta, apresentando agora de Felix Mendelssohn a Sinfonia número 3 em Mi menor, com os movimentos Allegro di molto andante e Allegro. A Northern Chamber Orchestra é regida por Nicholas Wirth.

Ouvimos de Felix Mendelssohn a Sinfonia número 3 em Mi menor, com a Northern Chamber Orchestra, regida por Nicholas Wirth.

0: 2h58 em São Paulo.
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0: O prefeito Ricardo Nunes declarou hoje que vai sancionar o projeto que veta propaganda de apostas esportivas em São Paulo, caso o texto seja aprovado em segundo turno na Câmara Municipal. O texto proíbe a veiculação de publicidade direta ou indireta promovida por empresas que explorem apostas esportivas ou quaisquer modalidades de jogos de azar online. O presidente Lula se reuniu também hoje com ministros de seu governo para discutir medidas para a restrição das chamadas bets. A confiança do consumidor caiu meio ponto em setembro ante agosto, na série com ajuste sazonal, e passou para 84,2 pontos, o menor nível desde novembro de 2022, segundo a Fundação Getúlio Vargas. Para a FGV, o recuo sinaliza a piora das expectativas sobre o futuro e melhora na percepção sobre o presente. Entre os itens de expectativas, o maior recuo veio do indicador de compras previstas de bens duráveis, que caiu 2,4 pontos para 72,3. O presidente da Autoridade Palestina, Mahmoud Abbas, pediu à comunidade internacional a criação de um Estado palestino independente que coexistiria com Israel como parte da chamada solução de dois Estados, diante da expansão dos assentamentos israelenses na Cisjordânia ocupada e da guerra em Gaza. Ele afirmou que Israel está retendo mais de 6 bilhões de dólares que deveriam ter sido transferidos para a autoridade palestina e exigiu a liberação de recursos para aliviar as dificuldades financeiras na região. Abbas defendeu a implementação do plano de cessar-fogo de 20 pontos que havia sido intermediado pelo presidente Donald Trump, afirmando que a autoridade adotou as medidas de reforma exigidas, mas que a administração americana praticamente não manteve diálogo público. Outras informações você acompanha em uma hora.
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1: Olá, amigos. Um ouvinte enviou esta mensagem. Maestro, escrevo para pedir informações sobre um compositor russo chamado Sergei Lyapunov. Eu nunca tinha ouvido falar dele, mas ouvi sua primeira sinfonia e fiquei encantado. Caro ouvinte, Lyapunov nasceu em 1859. Em 1878, portanto, quando tinha 19 anos, conseguiu uma vaga no Conservatório de Moscou. Fez parte de uma ótima linhagem. Estudou piano com um ex-aluno de Liszt e composição com um ex-aluno de Tchaikovsky. Depois de se formar, mudou-se para São Petersburgo, outro importante centro musical russo, onde foi apadrinhado por Mili Balakirev, importantíssima figura da música russa na segunda metade do século XIX, mentor de vários compositores notáveis como Borodin, Mussorgsky e Rimsky-Korsakov. Lyapunov tornou-se professor do Conservatório de São Petersburgo, mudando-se mais tarde para Paris, em 1923, onde faleceu um ano depois de ataque cardíaco.

0: Sua obra incluiu duas sinfonias, dois concertos para piano, um concerto para violino, um poema sinfônico baseado na vida de Chopin e uma grande quantidade de peças para piano e para canto e piano. Além de compositor, Lyapunov desenvolveu uma notável carreira de pianista, fazendo várias turnês de sucesso pela Europa. É isso aí. Espero ter respondido. Um grande abraço e até o próximo programa.
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3: Do compositor Malcolm Arnold, Danças Inglesas, Opus 27. Os andamentos são Andantino, Vivace, Mesto e Allegro Risoluto. Andrew Penny rege a Orquestra Sinfônica de Queensland.

Estas foram as danças inglesas, opus 27, de Malcolm Arnold, com a Orquestra Sinfônica de Queensland, regida por Andrew Penny. A pianista Sheila Glazer toca de Bedřich Smetana quatro esboços, opus 5, dedicado a Clara Schumann, Scherzo Polka.

Ouvimos com a pianista Sheila Glaser, Scherzo Polka dos Quatro Esboços, Opus 5, dedicado a Clara Schumann, composição de Bedřich Smetana. De Biagio Marini ouviremos Scherzo e Canzonette, Opus 5, Alta Luna. A soprano Marília Vargas é acompanhada pelo Ensemble La Selva.

De Biagio Marini ouvimos o Scherzi Canzonette Opus 5 alla Luna, com a soprano Marília Vargas e o ensemble La Selva. De Ennio Morricone, trilha sonora do filme A Missão, de 1986, Gabriel's Oboé, o oboé de Gabriel, arranjo para violoncelo e orquestra. O solista Yo-Yo Ma é acompanhado pela Sinfonietta de Roma, dirigida pelo próprio autor.

De Ennio Morricone, ouvimos a trilha sonora do filme A Missão, Gabriel's Oboé. Neste arranjo para violoncelo e orquestra, o solista Yo-Yo Ma foi acompanhado pela Sinfonieta de Roma, dirigida pelo próprio autor. 3:25 em São Paulo. Seguimos para o intervalo e depois você fica com o espanhol Manuel de Falla.

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14: De Manuel de Falla, ouviremos seis canções populares espanholas. El Paño Moruno, Seguidilla Murciana, Asturiana, Jota Nana, Canción y Polo. A soprano Victoria de Los Ángeles é acompanhada pela Orquestra de Câmara do Teatro Liure, sob direção de José Pons.

Estas foram as seis canções populares espanholas de Manuel de Falla: El Paño Moruno, Seguidilla Murciana, Asturiana Jota Nana Canción y Polo. A soprano Victoria de Los Ángeles foi acompanhada pela Orquestra de Câmara do Teatro Liure, sob direção de José Pons. E agora o pianista Nikolai Lugansky toca de Sergei Rachmaninoff, Momento musical para piano em Dó maior, opus 16, número 6.

Este foi o momento musical para piano em Dó Maior, opus 16, número 6, de Sergei Rachmaninoff, com o pianista Nikolai Lugansky. São 3 horas e 48 minutos em São Paulo. Após o intervalo, você fica com o grande pianista Miguel Proença.

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0: 3h59 em São Paulo.
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0: O presidente Lula afirmou hoje que o presidente dos Estados Unidos, Donald Trump, vai perder se tentar interferir nas eleições brasileiras. A declaração foi dada durante um comício em São Gonçalo, no Rio de Janeiro, a 10 dias do primeiro turno da eleição. A fala retoma um tema abordado por Lula 2 dias atrás durante um discurso na Assembleia Geral da ONU, no qual o presidente defendeu a soberania brasileira. O ministro do Planejamento e Orçamento, Bruno Moretti, afirmou nesta quinta que até o momento os auxílios financeiros relativos aos combustíveis somam 40 bilhões de reais. As medidas vêm sendo implementadas ao longo do ano para atenuar os efeitos da guerra no Oriente Médio e seguem em vigor. Segundo ele, desse total, 25 bilhões já haviam sido incluídos em relatórios anteriores, 10 bilhões decorrem de créditos extraordinários e 5 bilhões de reais correspondem a gastos futuros. Os veículos de comunicação americanos NS Now e CNN afirmaram hoje que receberam autorização para voltar a ter acesso à Casa Branca em Washington. A informação foi divulgada depois de jornalistas dos dois veículos e do site político terem sido barrados ao tentar entrar na sede do governo americano, apesar de uma decisão judicial que determinava a liberação do acesso. Os três veículos haviam sido proibidos pelo governo do presidente Trump de entrar na Casa Branca na última sexta por, segundo o republicano, disseminar desinformação a respeito dele. Outras informações você acompanha em uma hora.
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1: Do compositor Christoph Willibald Gluck, da ópera Orfeu e Eurídice, ária Je perdis mon Eurydice, com o tenor Juan Diego Flores e a Sinfônica de Milão, regida por Carlo Rizzi.

Da Orfeu e Euridice de Christoph Willibald Gluck, ouvimos a ária J'ai perdu mon Euridice com o tenor Juan Diego Flores e a Sinfônica de Milão, sob regência de Carlo Rizzi. Com o pianista Arturo Benedetti Michelangeli, ouviremos de Claude Debussy a segunda série da suite Imagens, Sinos através das folhas e a lua se põe sobre o templo que existiu e peixes dourados.

Com o pianista Arturo Benedetti Michelangeli, ouvimos de Claude Debussy a suíte Imagens, segunda série. Sinos através das folhas e a lua se põe sobre o templo que existiu e peixes dourados. São 4h24 em São Paulo. Logo após o intervalo, você fica com Georg Friedrich Händel.

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10: E agora é a vez do violonista David Russell. Ele interpreta de Handel a sonata em Lá menor, opus 1, número 4, índice HWV 362, com os movimentos Larghetto Allegro, Adagio Allegro.

Esta foi a sonata em Lá Menor, opus 1, número 4, de Handel, com o violonista David Russell. De Ludwig van Beethoven, canção irlandesa on The Massacre of Glencoe. O barítono Wolfgang Holzmaier é acompanhado pelo trio Fontenay.

0: Ouvimos de Beethoven a canção irlandesa On the Massacre of Glengow, com o barítono Wolfgang Holzmaier e o trio Fontenay. De Leonard Bernstein, do musical Wonderful Town, A Quiet Girl, com o barítono Thomas Hampson e o grupo de música contemporânea de Birmingham, sob a batuta de Sir Simon Rattle.
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Do musical Wonderful Town, de Leonard Bernstein, ouvimos A Quiet Girl, com o barítono Thomas Hampson, e o grupo de música contemporânea de Birmingham, sob regência de Sir Simon Rattle. 4:46 em São Paulo. Após um intervalo, você fica com Nestor de Holanda Cavalcante.

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11: E encerrando o programa de hoje, ouviremos Coisas da Vida de Nestor Holanda Cavalcante com Wilfred Berk, clarinete, Daniel Wolff, violão e Gaudêncio Thiago de Mello, percussão.

0: Coisas da vida de Nestor Holanda Cavalcante, com Wilfred Berk, clarinete, Daniel Wolff, violão e Gaudêncio Thiago, percussão, encerraram Tarde Cultura de hoje. Este programa teve seleção musical e produção de Viviana Murila e operação de áudio de Ronaldo Mendes. 4h52 em São Paulo.
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0: O ministro da Fazenda, Dario Durigan, afirmou hoje que a empresa Entre Investimentos recebeu dinheiro do crime organizado. A companhia, segundo as investigações da Polícia Federal, foi usada para intermediar repasses ao filme sobre o ex-presidente Jair Bolsonaro. O ministro deu a declaração depois da terceira fase da Operação Carbono Oculto, que revelou ligação entre a máfia dos combustíveis e o esquema de precatórios do Master. O Instituto Nacional de Meteorologia emitiu um aviso vermelho de grande perigo para uma onda de calor que vai atingir áreas do centro-sul do Brasil. O alerta tem início no sábado e é válido até às 6 da tarde da próxima quarta-feira. O aviso abrange ao menos uma parte de 8 estados brasileiros. São eles Santa Catarina, Paraná, São Paulo, Rio de Janeiro, Minas Gerais, Mato Grosso, Goiás e Mato Grosso do Sul. O primeiro-ministro de Israel, Benjamin Netanyahu, agradeceu hoje o apoio do presidente Donald Trump no que classificou como batalha contra os bárbaros. Comitivas de diversos países, incluindo o Brasil, que estavam presentes na Assembleia Geral da ONU, deixaram o plenário antes do discurso do premier como forma de protesto. Diplomatas americanos e de Israel aplaudiram a fala de Netanyahu. O presidente da Autoridade Palestina, Mahmoud Abbas, discursou remotamente e afirmou que a violência israelense contra Gaza constitui uma guerra genocida. Outras informações você acompanha em uma hora, no De Volta para Casa.
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1: Muitas vezes eu tenho feito críticas desse programa a respeito da música que se ouve hoje nas igrejas, sobretudo nas igrejas católicas. E com razão, mais da metade da chamada música erudita foi encomendada pela igreja e os templos do passado eram verdadeiras salas de concertos, dada a qualidade da música que lá se ouvia. Hoje ouve-se um órgãozinho muito bichuruca ou uma guitarrinha elétrica balançando alguns ritmos e algumas pobres harmonias e, de repente, entra uma voz mirrada entoando um texto sacro. Uma tristeza. Grandes compositores que sequer eram católicos, ou, como Beethoven, que era agnóstico, ou seja, só acreditava naquilo que tinha acesso direto e palpável, portanto, era ateu. No entanto, ele escreveu uma das mais belas missas em homenagem e por respeito à Igreja Católica. Vamos ouvir trechos dessa sua maravilhosa Missa Solenis, de Ludwig van Beethoven.

0: Estamos ouvindo trechos da Missa Solenes de Beethoven, que apesar de não ser religioso ou católico, prestou uma linda homenagem a essa religiosidade. Vamos a um pequeno intervalo e já voltamos.
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2: De volta com o nosso fim de tarde. Estamos ouvindo Missa Solenis de Ludwig van Beethoven.

0: Essa missa solene foi feita por um compositor não religioso. Aliás, uma das cientistas mais importantes da Inglaterra hoje em dia, utilizando-se da inteligência artificial, conseguiu penetrar na mais famosa pintura religiosa de Leonardo da Vinci, A Última Ceia. E lá ela encontrou palavras escritas no interior daquela pintura toda e conseguiu trazê-la adiante. E essas palavras diziam, aliás, palavras curiosamente escritas ao contrário, porque Da Vinci era ateu e ele escrevia da direita para a esquerda. As palavras eram: aqueles que permanecem demais ligados às coisas da fé acabam perdendo o contato com a realidade. Ou seja, não tinha fé religiosa e, no entanto, criou uma das mais famosas e belas pinturas sacras da história.
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3: Olá, ouvinte, um ótimo fim de tarde para você, uma excelente noite de quinta-feira, dia 24 de setembro. Eu sou Madeleine Alves, nós seguimos juntos com os principais destaques do noticiário nacional e internacional. A seleção musical, só com música instrumental brasileira, começa com Marco Pereira ao violão, dele, Num Pagode em Planaltina.
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Nós ouvimos com Marco Pereira ao violão, dele num pagode em Planaltina. O ministro da Fazenda, Dario Durigan, afirmou hoje que a empresa Entre Investimentos, responsável por enviar ao exterior recursos para o filme Dark Horse, lavou o dinheiro e ocultou o patrimônio recebido do crime organizado. O grupo, que pertence ao empresário Antônio Carlos Freixo Júnior, o Mineiro, foi alvo de operação da Receita Federal e do Ministério Público nesta quinta-feira. Segundo a investigação da Receita, a Entre ajudou a dissimular a compra da usina de cana Itajubi, no interior de São Paulo, pela organização criminosa chefiada por Roberto Augusto Leme da Silva, o Beto Louco, e Mohamed Hussein Murad, o Primo. O ministro deu a declaração após a terceira fase da Operação Carbono Oculto da Polícia Federal, que revelou ligação entre a máfia dos combustíveis e o esquema de precatórios do Banco Master. O senador e candidato à presidência, Flávio Bolsonaro, confirmou que viajou em 2025 com a família e o amigo Willier Tomás, dos Estados Unidos, para o Brasil, em uma aeronave administrada por uma empresa do banqueiro Daniel Vorcaro. Meses depois, a mesma aeronave foi usada pelo ministro Alexandre de Moraes, do Supremo Tribunal Federal, e pela mulher dele, a advogada Viviane Barsi. A informação sobre a viagem foi publicada pela revista Piauí. Em nota, o advogado Willier Tomás afirmou que é dono de uma cota do jatinho, que não conhece Daniel Vorcaro, jamais esteve com ele e nunca celebrou com ele qualquer negócio, de qualquer natureza. 6:08, seguimos com Cristóvão Bastos ao piano, Zé Bodega ao clarinete e Big Band, de Edu Lobo, O Grande Circo Místico, dança de Lily Brown.

Ouvimos a dança de Lily Brown de O Grande Circo Místico, Cristóvão Bastos ao piano, Zé Bodega ao clarinete e Big Band, composição de Edu Lobo. A defesa do ex-presidente Jair Bolsonaro desistiu de pedir a suspensão da pena dele pela trama golpista. A desistência ocorre menos de 3 horas depois de o ex-chefe do Executivo ter feito pedido ao ministro Cássio Nunes Marques, do Supremo Tribunal Federal. Ao pedir a suspensão da pena, a defesa do ex-presidente argumentou que a ação penal deveria ter sido julgada em plenário, com o quórum completo de ministros, e não em um colegiado menor formado por apenas 4 integrantes. Esse ponto foi debatido na ocasião do julgamento, mas os ministros rejeitaram as alegações da defesa. A Polícia Civil apreendeu hoje computadores, celulares e documentos em endereços ligados a investigados pelo desabamento de um prédio em construção na Penha, na Zona Leste de São Paulo, que deixou 6 mortos no último dia 12. Batizada de Operação Ponto de Ruptura, a ação cumpriu mandados de busca e apreensão em imóveis na Zona Leste da capital e em Guarujá, na Baixada Santista. Segundo a polícia, o material apreendido deve ajudar a identificar possíveis omissões de quem participou da construção, das vistorias e da autorização e liberação do imóvel, sob responsabilidade da construtora New Home. A polícia afirma que a construtora não cumpriu um alvará da prefeitura, que previa a demolição do prédio para a construção de uma nova edificação no local. Agora 6h12. Na sequência do De Volta para Casa, Ronaldo do Bandolim e grupo de Pixinguinha, Devagar e Sempre.

0: Ouvimos Devagar e Sempre, de Pixinguinha, com o Ronaldo do Bandolim e grupo. O presidente Lula vai anunciar medidas bem fortes de restrição às bets e prepara outras iniciativas que serão enviadas como projetos de lei. 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O formato e as medidas ainda estão sendo fechados pela equipe do presidente. O governo já espera que o assunto seja judicializado e, por isso, pretende se precaver de eventuais acusações. Uma das preocupações é em relação à perda de arrecadação. Com as bets regulamentadas, o governo arrecada cerca de 12 bilhões de reais por mês. O Tribunal Superior do Trabalho decidiu que a greve dos Correios não é abusiva e determinou o retorno imediato ao trabalho amanhã. A decisão foi tomada em julgamento na tarde desta quinta-feira. Os ministros julgavam o pedido de dissídio coletivo ajuizado pela entidade após os empregados iniciarem paralisação no dia 10 de setembro. O principal impasse era o plano de saúde da categoria. O tribunal chegou a conceder liminar, determinando 80% do funcionamento, o que não foi cumprido. A ministra relatora Maria de Nazaré Medeiros Rocha votou pela confirmação da data base da categoria em 1º de agosto de 2026, pela não abusividade do movimento grevista e autorizou a compensação dos dias parados. Agora, 6h18, nós vamos fazer um rápido intervalo e voltaremos daqui a pouquinho.
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0: 6h22, já estamos de volta. Logo mais tem Jornal da Cultura e Rita Lizauskas já está aqui para contar para a gente sobre os principais destaques de hoje. Tudo bem, Rita?
23: Olá, Madeleine. Boa noite a todos. Bom, novas informações que foram extraídas pela PF do celular de Daniel Vorcaro ampliaram hoje o que a gente sabe sobre a relação do ex-banqueiro com o candidato à presidência da República, o Flávio Bolsonaro. A PF recuperou cerca de 3 meses de conversas entre os dois, de agosto a novembro de 2025, e essas mensagens faziam menções a 6 encontros entre os dois, embora não seja possível ali, pelas informações encontradas, confirmar que todos esses 6 encontros tenham efetivamente ocorrido. Essas mensagens também mostram Flávio Bolsonaro cobrando de Vorcaro repasses lá para o filme Dark Horse sobre o Jair Bolsonaro. O curioso é que os registros revelam ainda que o Flávio Bolsonaro tentou falar com Vorcaro nos 4 dias antes da prisão do ex-banqueiro. Na véspera, o senador escreveu que estaria sempre ao lado dele, pediu ali que só precisaria que desse uma luz, né, a ele, a Flávio. Vorcaro respondeu ali com uma mensagem de visualização única. Esse conteúdo a PF não conseguiu recuperar por conta disso. No dia seguinte, o ex-banqueiro foi preso no aeroporto de Guarulhos quando tentava embarcar para o exterior, isso a gente sabe. E não se sabe a que Flávio se referia quando ele pedia ali uma luz a Daniel Vorcaro. Também veio à tona que Flávio Bolsonaro e a família viajaram em janeiro de 25 num jatinho do qual o advogado e amigo do senador, né, do senador Flávio Bolsonaro, Willer Tomás, era um dos proprietários. E a outra cota dessa aeronave em que Flávio Bolsonaro voou pertencia à empresa que teve Vorcaro como sócio. E é o mesmo jatinho que a gente teve aquelas imagens de Alexandre de Moraes e a esposa também voando. A gente vai falar um pouquinho sobre esses novos desdobramentos. O Conselho Nacional de Justiça fez nessa quinta-feira, com apoio da Polícia Federal, buscas no gabinete do desembargador federal Newton Ramos, do TRF1, em Brasília. O magistrado aparece em mensagens também encontradas no celular de Vorcaro como integrante da chamada Turma do KN. Segundo a polícia, esse KN faria referência ao ministro do STF, o Cássio Nunes Marques, e a mulher do desembargador integra ali um escritório que negociou com o Mácer um contrato de honorários que poderia chegar a R$ 427 milhões. A gente trouxe um pouquinho dessa história ontem no Jornal da Cultura. A gente vai falar também sobre essa visita de Xi Jinping nos Estados Unidos, né? Quais foram os desdobramentos desse encontro de Xi Jinping com Donald Trump. E comigo na bancada, o economista e doutor em ciência política, o Ricardo Senes, e o pesquisador e consultor em educação, o Alexandre Schneider.
0: Obrigada, Rita. Bom jornal para você e até amanhã.
23: Obrigada, espero vocês.
0: Agora, 6 horas e 26 minutos... com Aquilo Deu Nisso, do Paulo Rubens Costa. Aquilo Deu Festa.

Ouvimos com Aquilo Deu Nisso, Aquilo Deu Festa, composição de Paulo Rubens Costa. O Instituto Nacional de Meteorologia, INMET, emitiu um aviso vermelho de grande perigo para uma onda de calor, que vai atingir áreas do centro-sul do país. Uma onda de calor é um fenômeno meteorológico que acontece quando uma determinada região registra temperaturas muito acima da média por uma sequência de dias. O aviso terá início no sábado e vale até às 18 horas da próxima quarta-feira. O aviso abrange ao menos uma parte de 8 estados brasileiros. Norte de Santa Catarina, Paraná, São Paulo, sul do Rio de Janeiro, sul de Minas Gerais, centro-sul de Mato Grosso, extremo-sul de Goiás e Mato Grosso do Sul. Essa é a primeira onda de calor esperada para a primavera, que começou na última terça. A expectativa é de que o fenômeno seja registrado com mais frequência nos próximos meses. A tarde de hoje na capital teve céu encoberto. Agora à noite não há previsão de chuvas, apenas garoa fina, isolada e temperaturas em declínio. A sexta-feira vai começar com nebulosidade, formação de névoa úmida e redução da visibilidade, mas que se dissipa ainda no período da manhã. A temperatura mínima deve ficar entre 14 e 15 graus, com diminuição da sensação de frio. Durante o dia, o sol aparece e proporciona a elevação da temperatura, que deve chegar aos 26 graus. No momento, 18 graus aqui na Água Branca. 6 horas e 31 minutos, com Léo Gandelman ao saxofone e grupo. Vamos ouvir Cosmos.

Ouvimos com Léo Gandelman ao saxofone e grupo dele, Frederico Eliodoro, Cosmos. Um juiz federal determinou hoje que o presidente dos Estados Unidos, Donald Trump, restabeleça o acesso à Casa Branca para jornalistas da CNN, da MS Now e do Político. O juiz distrital Tim Kelly emitiu a decisão em uma ação movida pelos veículos de comunicação contra a proibição anunciada pelo presidente americano em 18 de setembro. Ele rejeitou a alegação do governo de que a proibição teria sido motivada por preocupações com a segurança nacional e acrescentou que o próprio Trump havia declarado que a proibição ocorreu devido à suposta falta de veracidade e negatividade das reportagens publicadas pelos veículos. O presidente chinês Xi Jinping disse em seu discurso na Casa Branca que China e Estados Unidos têm responsabilidade de desenvolver e administrar a inteligência artificial para o bem. O temor de que a IA fuja do controle dos humanos tem sido alvo de preocupações de especialistas, executivos de empresas do setor e também de governos. Ele falou ainda da importância de as duas potências coexistirem em paz, pois ambas têm a ganhar com a cooperação e a perder com o confronto. A visita é a primeira de Xi Jinping a Washington em mais de uma década e ocorre 4 meses depois de Trump viajar a Pequim em maio. Agora 6h37, vamos ouvir Café Mestiço, de César Calvo e Chabuca Granda, Maria Landó.

0: Ouvimos com Café Mestiço, de César Calvo e Chabuca Granda, Maria Landó. São 6h42. O De Volta para Casa faz um rápido intervalo. Voltaremos já já.
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12: 6h46, uma rápida olhadinha no trânsito em São Paulo, que não está bom não para o motorista. 1.045 quilômetros de lentidão. A região oeste é a mais complicada, com 264 quilômetros de vias congestionadas. O presidente da Autoridade Nacional Palestina, Mahmoud Abbas, descreveu as ações israelenses em Gaza e na Cisjordânia como um plano colonial maligno. Esse plano tem como objetivo forçar os palestinos a deixarem sua terra natal, com base em discriminação racial, limpeza étnica e terrorismo. O discurso dele foi gravado para a Assembleia Geral da ONU. Abbas também instou a comunidade internacional que se manifeste contra as ações de Israel, acrescentando que o plano de paz de 20 pontos para Gaza, lançado há um ano pelo presidente americano Donald Trump, não se concretizou. Abbas também condenou a persistente violência israelense contra civis palestinos em Gaza e na Cisjordânia ocupada. O primeiro-ministro de Israel, Benjamin Netanyahu, discursou em seguida na ONU. A fala ocorreu num contexto em que a maioria dos membros da Organização das Nações Unidas não aprova a conduta de Israel em Gaza e na Cisjordânia. Netanyahu criticou duramente o Irã e afirmou que se não tivesse atacado o país, todos estaríamos mortos. Manifestantes contrários à presença do premier israelense se reuniram perto da sede da ONU, com faixas e cartazes como "Israel e suas ações não são a solução, mas sim a raiz do problema do antissemitismo". Alguns manifestantes foram presos, incluindo a atriz americana Susan Sarandon. 6h48. Mauro Senise ao saxofone, Roberto de Araújo à guitarra. Samba de uma nota só.

Ouvimos Samba de uma Nota Só, de Tom Jobim e Newton Mendonça, com Mauro Senise ao saxofone, Roberto de Araújo à guitarra. A TV Cultura e a Universidade de São Paulo terão um centro dedicado à pesquisa, experimentação e desenvolvimento de novas soluções para a comunicação pública. O projeto terá duração de 5 anos, de fevereiro de 2027 a janeiro de 2032. A iniciativa nasce da necessidade de investigar os impactos das transformações tecnológicas sobre a comunicação pública e desenvolver novas possibilidades para a produção, distribuição e acesso a conteúdos e serviços de interesse da sociedade. As atividades envolverão profissionais da comunicação, pesquisadores, estudantes universitários, professores e alunos da educação básica. Entre as ações previstas estão laboratórios de experimentação, desenvolvimento e teste de protótipos, além de processos formativos relacionados à cultura digital, comunicação pública, inteligência artificial, TV 3.0, ciência e novas linguagens audiovisuais. O Centro Cultural Fiesp inaugurou hoje a exposição Traçando Veríssimo, o mundo fabuloso do mestre do humor brasileiro. A mostra percorre as múltiplas facetas do escritor gaúcho Luiz Fernando Veríssimo, que completaria 90 anos no próximo sábado. A curadoria, assinada por Isa Pessoa, reuniu mais de 300 itens, entre objetos pessoais, manuscritos, desenhos, fotografias e documentos. Com recriações de personagens e ambientes cenográficos imersivos, a atração pretende atingir não só o público adulto, mas também o infanto-juvenil. A visitação é gratuita, vai até fevereiro do ano que vem, de terça a domingo, das 10 da manhã às 8 da noite. Encerrando o programa de hoje, Octeto de César Camargo Mariano, Triste Amor Impossível.

Ouvindo o octeto de César Camargo Mariano, Triste Amor Impossível, de Walter Santos e Carlos Paraná, encerramos o programa de hoje com uma última informação. Pesquisa Datafolha, que saiu agorinha. Lula, 40%, Flávio, 36%, no primeiro turno. No segundo turno, Lula, 47%, Flávio Bolsonaro, 45%. Uma ótima noite para você, até amanhã, às 18h. 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
1: Olá, amigos. Neste programa e no próximo, conheceremos um pouco da vida e obra de Fanny Mendelssohn, irmã do célebre compositor alemão Felix Mendelssohn, uma compositora que nos deixou uma grande quantidade de obras belíssimas. Bem-vindos a mais um Encontro com o Maestro. Fanny Cecilie Mendelssohn, irmã mais velha de Felix Mendelssohn, nasceu em Hamburgo em 14 de novembro de 1805. Com 6 anos de idade, sua família mudou-se para Berlim, onde se estabeleceu. Fanny começou a estudar música muito cedo. Sua primeira professora foi sua mãe, ótima pianista e profunda admiradora da obra de Johann Sebastian Bach. Segundo comentários de seus contemporâneos, Fanny era extremamente talentosa. Aos 13 anos de idade, era capaz de tocar de cor todos os prelúdios e fugas do Cravo Bem Temperado. Ainda muito jovem, ela começaria a estudar composição com Carl Friedrich Zelter, um compositor que hoje não é conhecido do grande público, mas que teve um papel muito importante no desenvolvimento da música alemã na primeira metade do século XIX. Ele era um dos mais conceituados professores berlinenses e foi fundamental para o ressurgimento da obra de Johann Sebastian Bach. Sendo excelente pianista, Fanny naturalmente compôs muito para o seu instrumento. Vamos começar nossa audição com uma de suas sonatas para piano, a sonata em Dó menor. Seus movimentos são Allegro moderato e con espressione, Andante molto e Finale presto. A execução será de Heather Schmidt.

Esta foi a sonata para piano em dó menor da compositora Fanny Mendelssohn em três movimentos: Allegro moderato e con espressione, Andante molto, Finale presto. A execução foi de Heather Schmidt. Caro ouvinte, eu já tive a oportunidade de dizer várias vezes que com frequência me perguntam por que é que não conhecemos mulheres compositoras e se é que elas existiram. É uma pergunta realmente muito frequente. Que elas existiram? Sim, existiram. Mas por que não as conhecemos? É uma questão que tem uma resposta muito simples. Elas viveram num mundo machista e patriarcal, muito pior que o de hoje. Podiam compor, é claro, mas não como profissionais. Algumas até tentaram enfrentar esta situação, mas não foi o caso de Fanny Mendelssohn. Em primeiro lugar, ela não precisava de uma fonte de renda profissional. Nasceu numa família rica, teve um casamento feliz e bem-sucedido, nunca se preocupando em fazer da música uma atividade remunerada. Por isso, aliás, a maior parte de sua música é camerística. Música para ser tocada em casa e nos salões culturais berlinenses que frequentava. Vamos então a uma obra de câmara de Fanny Mendelssohn. Trata-se de um belíssimo quarteto de cordas, música de grande refinamento. Ele tem quatro movimentos: Adagio ma non troppo, Allegretto, Romanze e Allegro molto vivace. A interpretação que ouviremos é do quarteto Eben.

Este foi o belíssimo quarteto de cordas em Mi bemol maior de Fanny Mendelssohn que ouvimos na excelente interpretação do quarteto Ebene. Foram quatro movimentos: Adagio ma non troppo, Allegretto, Romanze e Allegro molto vivace. Um maravilhoso exemplo do repertório de música de câmara deixado por Fanny Mendelssohn. Outro gênero abordado pela compositora foi a música para coro, com algumas peças para coro a capela que merecem ser conhecidas. Nós vamos ouvir algumas que fazem parte do seu Opus 3, uma coleção de peças intitulada Gartenlieder, ou em português, Canções do Jardim. A execução será do conjunto vocal Leonarda,

Elke Blankenburg, nós ouvimos algumas peças para coro a capela da compositora alemã Fanny Mendelssohn. Im Wald, na floresta. Lockung, sedução. Abschied, despedida. Seid gegrüßt, eu vos saúdo. Morgengruß, saudação da manhã. Schöne Fremde, bela forasteira. Essas peças fazem parte do seu Opus 3, uma coleção intitulada Gartenlieder, Canções do Jardim. Aliás, esta é uma das poucas obras de Fanny Mendelssohn cuja partitura foi editada. Muitas ainda estão inéditas e espalhadas por quatro bibliotecas diferentes: a Biblioteca Pública de Nova York, a Biblioteca Bodleian em Oxford, a Biblioteca do Congresso em Washington e o Arquivo Mendelssohn em Berlim. Ou seja, caro ouvinte, das 460 obras deixadas por Fanny, a maioria é desconhecida. Apenas algumas foram gravadas. Como vimos hoje, é música de grande beleza. No próximo programa, ouviremos mais um pouco da música de Fanny Mendelssohn. Vale muito a pena. Por hoje, ficamos por aqui. Como sempre, caro ouvinte, peço que entre em contato comigo. Envie sua pergunta ou comentário pelo e-mail. pergunte@culturafm.com.br. Um grande abraço a todos e até o nosso próximo encontro.

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0: Józef Labitsky, Galope Furioso, Opus 24, Conjunto Biedermeier de Viena.
1: Vai subsidiar a contratação de seguros e oferecer financiamentos com juros reduzidos para circos de pequeno porte. Para o parlamentar, a medida preserva uma tradição cultural e protege a renda de centenas de famílias.
2: Homenagem.
3: Dimas Fabiano, do PP de Minas Gerais, sugere a inscrição do nome de Francisco de Paula Vitor, o Padre Vitor, no livro dos heróis e heroínas da pátria. O deputado argumenta que o homenageado superou o preconceito e a pobreza para se tornar um dos religiosos mais venerados do Estado.
1: Dimas Fabiano exalta a atuação do Padre Vitor na educação e no acolhimento dos mais necessitados na cidade de Três Pontas. O parlamentar considera o Beato um símbolo nacional de fé, resistência e solidariedade.
3: Termina agora o jornal Câmara dos Deputados, produzido pela Rádio Câmara, com trabalhos técnicos de Wellington Telles e apresentação de Val Monteiro e Luciana Vieira. Uma boa noite para você.
1: A Voz do Brasil está de volta amanhã. Boa noite.
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9: 20h02.
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12: Olá, ouvintes, tenham todos uma boa noite. No Conexão Europa, o concerto da Orquestra de Câmara da Rádio Romena, com a participação do jovem clarinetista Petru Pane, sob a regência do maestro Constantin Adrian Grigore. Gravação ao vivo, realizada em 2 de julho de 2025, no Ateneu Romeno, em Bucareste, Romênia. Com um programa voltado para composições de Mozart, vamos ouvir agora o concerto para clarinete em Lá Maior, Kehl 622.

0: Tendo como solista Petru Pani ao clarinete, sob o comando de Constantin Adrian Grigore, a Orquestra de Câmara da Rádio Romena interpretou o Concerto para Clarinete em Lá Maior, Kehl 622 de Mozart. Movimentos: Allegro, Adagio, Rondô. O Conexão Europa faz uma pausa e volta em breve.
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4: Conexão Europa de volta com o concerto da Orquestra de Câmara da Rádio Romena, sob direção de Constantin Adrian Grigore. A seguir, trechos da Sinfonia número 41 em Dó Maior, Kehl 551, Júpiter, de Mozart.

De Mozart, estamos ouvindo a Sinfonia número 41 em Dó maior, carro 551, Júpiter. Movimentos: Andante cantabile, menuetto allegretto, molto allegro. Orquestra de Câmara da Rádio Romena, sob a regência de Constantin Adrian Grigore. Gravação ao vivo, realizada em 2 de julho de 2025, no Ateneu Romeno, em Bucareste, Romênia. A todos que nos acompanharam, uma ótima noite.

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0: Quinta-feira, 24 de setembro. O Jornal da Cultura começa agora com os seguintes destaques. Candidato à presidência, Flávio Bolsonaro, confirma ter viajado no jatinho de advogado investigado no esquema bilionário de fraudes em benefícios do INSS. Novas mensagens encontradas no celular do dono do extinto Banco Master mostram 3 meses de conversa com o senador do PL do Rio de Janeiro e mencionam a proximidade entre ele e Flávio Bolsonaro. Ministério Público de São Paulo e Receita Federal realizam terceira fase da Operação Carbono Oculto, que investiga estrutura financeira montada para lavar dinheiro do crime organizado. Entre os alvos está o operador de Daniel Vorcaro, Antônio Carlos Freixo Júnior. Relatório do Conselho de Controle de Atividades Financeiras, o COAF, mostram que ele aparece como ganhador de 176 milhões de reais em mais de 570 prêmios em loterias. 11 anos depois da última visita a Washington, o líder chinês Xi Jinping volta à Casa Branca para encontro com o presidente dos Estados Unidos, Donald Trump, e tentar reduzir as tensões entre as duas maiores potências do mundo. Lula vai anunciar medidas de proteção às famílias e à economia popular amanhã. Entre elas, uma medida provisória contra as apostas online. Hoje, Lula endureceu o discurso contra as bets.
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0: Levantamento mostra os desafios na formação de professores no Brasil. A carreira docente atrai cada vez menos os melhores alunos. Metade dos profissionais recém-formados na área estão abaixo do nível básico no Exame Nacional de Desempenho dos Estudantes.
2: Olá, boa noite. Comigo hoje, aqui na bancada do Jornal da Cultura, o economista e doutor em ciência política, Ricardo Senes, e o pesquisador e consultor em educação, Alexandre Schneider. Boa noite, sejam bem-vindos.
3: Boa noite.
2: O Ministério Público de São Paulo e a Receita Federal realizaram hoje a terceira fase da Operação Carbono Oculto. A Força-Tarefa investiga o uso de uma estrutura financeira para camuflar negócios no setor de combustíveis e lavar dinheiro do crime organizado. Entre os alvos está um executivo também investigado nas fraudes do Banco Master.
4: No total, foram cumpridos 32 mandados de busca e apreensão em 7 estados. A terceira fase da Operação Carbono Oculto avança sobre o caminho do dinheiro que teria sido usado para comprar uma das maiores distribuidoras de combustíveis do país, a Tobras, conhecida como Terrana. Estão entre os investigados o ex-diretor do Banco Genial, Humberto Arthur Tupinambá Neto, e seus 2 irmãos. Outro alvo é Antônio Carlos Freixo Júnior, conhecido como Mineiro, dono da Entre Investimentos. Ele é apontado pela Polícia Federal como operador do ex-banqueiro Daniel Vorcaro, dono do extinto Banco Master. Em delação premiada à Procuradoria-Geral da República, Mineiro detalhou os pagamentos que fez ao fundo de investimentos Heaven Gate, nos Estados Unidos, que teria sido usado para custear o filme Dark Horse, sobre a história do ex-presidente Jair Bolsonaro. Investigação da PF revelou que o pedido de mais de 130 milhões de reais a Vorcaro para a produção do filme foi feito pelo senador e candidato à presidência Flávio Bolsonaro. Segundo o Ministério Público de São Paulo e a Receita Federal, relatórios do Conselho de Controle de Atividades Financeiras, o COAF, que ajudaram a embasar a força-tarefa desta quinta-feira, mostram que Mineiro aparece como ganhador de 176 milhões de reais em 576 prêmios de loterias. Na operação batizada de crédito oculto, a Entre Investimentos é apontada como parte de uma estrutura financeira complexa criada para esconder a origem do dinheiro do crime organizado. Essa rede teria usado empresas e fundos de investimentos para fazer o dinheiro circular e dificultar a identificação dos financiadores e dos beneficiários dos negócios.
5: Essa não é uma operação que acaba aqui, né? Nós, sempre que partimos para algum segmento desse grande complexo esquema, a gente acaba tendo que fazer busca e apreensão. Essas buscas e apreensões, elas geram mais conhecimento que nos permite ir desvendando outras fases, né? Mas nós ainda temos dados suficientes para gerar operações mais para frente.
4: O ministro da Fazenda, Dario Durigan, falou da ligação das investigações da Carbono Oculto com o caso Master.
3: Nós estamos falando de uma administradora de um grupo empresarial, que é o Grupo Entre, que recebia dinheiro tanto do grupo do Master quanto do crime organizado e dentro de um mesmo bolso. E esse recurso ele foi utilizado para ocultar patrimônio, para lavar dinheiro, para corromper. Se você tem dinheiro do PCC, tem dinheiro de usina do crime organizado, de distribuidora de combustível do crime organizado, no mesmo bolso, no mesmo fundo, é um trabalho de investigação identificar o que saiu desse fundo, seja para as delações que estão sendo feitas aqui em Brasília, seja para as apurações do Supremo, seja para as apurações que estão feitas em São Paulo.
2: A defesa de Antônio Carlos Freixo, o mineiro, informou que não vai se manifestar sobre a operação. Humberto Tupinambá não foi localizado para falar das investigações. Já o Banco Genial declarou que ele não integra a diretoria e não é sócio da instituição desde maio deste ano. Também afirmou ter atuado dentro das atribuições legais, observando procedimentos, normas e regulamentos. Ô, Senis, a gente tem casos se encontrando, tangenciando, né? Então, o operador que afirma ter movimentado dinheiro para o Vorcaro aparece agora como suspeito de participar de uma estrutura de lavagem de dinheiro para o mercado de combustíveis, né? O que que a presença desse mesmo personagem nas duas investigações pode revelar para a gente sobre a atuação desses agentes financeiros?
6: Rita, eu acho que esse é o grande ponto aqui. Essa figura, né, o mineirinho aí, como o pessoal chama, faz parte de uma rede que acho que é inusitada. Pelo menos não se tinha notícia. O próprio GAECO, que aliás tem que parabenizar o GAECO de novo, que conseguiu fazer investigações super complexas, é um grupo especializado nisso e toda hora fazendo trabalhos muito interessantes. Mas eu acho que esse é o ponto que é a grande novidade, né? Você tem uma rede que pegou setores que estão controlados pelo crime organizado, né? Principalmente combustíveis, mas não só. Lavagem de dinheiro no setor financeiro, inclusive bancos, Faria Lima e etc. Você conectou isso com crime organizado, né? Lavagem de dinheiro para N questões. Você conectou isso com a corrupção pública, né? Que foi o Banco Vorcaro, que tem inclusive na ponta principal lá a família Bolsonaro, essa questão do filme, etc. Ou seja, a corrupção política, a corrupção administrativa, crime organizado e finanças, setor financeiro, nunca foi conectado dessa maneira. Então, eu acho que essa é a grande questão que o país parou e está observando, está levantando, mas eu acho que é a grande novidade, péssima para o país, mas é o grau de sofisticação que chegaram essas redes de crime, porque antes eles eram meio que segmentadas, né? Você tinha um sujeito, uma empresa corrompendo um funcionário público, lá um crime organizado lavando dinheiro num banco. Isso tudo mais ou menos se articulou numa potência que a gente viu os números, né? Nós estamos falando, essa questão do Master e essa rede toda, ao total, deve estar chegando em 80, 90 bilhões. Ou seja, quando você tem um volume desse, lembra lá Escobar, lembra El Chapo. Quando você tem um volume desse passando na sua mão, cara, a possibilidade de você fazer corrupção de maneira generalizada, né? A gente vê, cada contratinho era 150 milhões. O que é isso dentro de 80 bi, né? Então, chegou num patamar aí que realmente acho que é a grande novidade de toda essa apuração.
2: O Alexandre, quando a opinião pública muitas vezes pensava em crime organizado, não se pensava em algo tão estruturado, nem com esses tentáculos, principalmente no sistema financeiro, na Faria Lima, né? Você acha que a gente até agora concentrou esforço demais nessa questão do crime de rua, de subir morro, e pensou-se pouco nessa questão financeira?
7: Olha, eu acho que tem aí, olhando o lado cheio do copo, a gente começou a olhar para uma questão financeira, seguir o dinheiro, que é o que se faz normalmente quando você quer combater o crime organizado, né? Porque muitas vezes a polícia lá bater num morro, na periferia, etc., e quebrar uma biqueira de droga e tal, mas sempre tinha alguém para substituir. Agora, a gente está vendo o seguinte, né? Quer dizer, a definição de crime organizado é exatamente essa, né? O crime que ele chega à estrutura do Estado. A gente tem políticos, tem agentes públicos, tem o mercado financeiro, tem o mercado legal. Quer dizer, o PCC deixou de ser só um operador de.